0: Cirilo.
1: Edu Panzi, quem foi o melhor em campo, Edu?
2: Cirilo, foi um jogo de grandes atuações, né? Mas nada como um jogo após o outro. Se no final de semana ele foi vilão, hoje ele voltou a ser Everson. Pra mim, o goleiro do Galo, melhor em campo.
1: Grandes defesas, é impressionante. O que comprova que no fim de semana foi a exceção e confirma a regra, né? Everson, voto do Edu. Seu voto, Marques.
0: Eu gosto de dar moral pra quem ressurge, sabe, o Cirilo? Vão achar estranho meu voto, mas eu vou votar no Igor Gomes hoje.
1: Igor, voto do Marques. Voto importante. Belo passe do Igor Gomes, que acabou gerando, né? O domínio do Coelho, o domínio não foi bom, o Cleiton falhou, e o Coelho, atento, fez o gol da vitória do Galo. Cláudio Rezende, seu voto.
3: O Igor Gomes foi decisivo, né? No passe, gostei também do Juan no jogo de hoje, mas o meu voto é no Everson.
1: Everson, voto do Cláudio. Alô, Paulo Azeredo.
4: Achei que voltou a jogar bem hoje também esse outro jogador, tá? Maicon foi importante também, meu campo, meu voto vai pro Maicon.
1: Maicon, voto do Azeredo, seu voto, Pedro Abílio.
5: Igor Gomes, pra empatar a bagaça.
1: Aí eu vou desempatar então, vou votar no Everson, resposta importante depois do jogo passado, pra confirmar que de fato o homem é bom mesmo e decide pro lado do Atlético. É goleiro que decide o jogo, é impressionante. Everson, melhor em campo, eleito pela equipe da Itatiaia. Ô Pedro Abílio, que vitória importante, hein?
6: Uma atuação que foi digna de emoções, porque o primeiro tempo foi aquela sensação, né? Ó, vai dar. No segundo tempo, praticamente o Galo não conseguia mais atacar, foi um time mais desgastado, foi um time mais cansado pro segundo tempo. E o Bragantino não, voltou inteirão mesmo não fazendo tantas substituições. Aí o Barba coloca três jogadores de uma vez em campo, o Minda, o Igor Gomes e também coloca o Cassierra, muda um pouquinho a dinâmica e o Igor Gomes traz uma dinâmica diferente. Eu votei nele para melhor em campo na nossa transmissão justamente pelo fato de ele ter encontrado esse passe que ele encontrou pro Coelho. Tá, tem a falha grotesca do Cleiton, mas o passe que o Igor encontrou é um passe que o Atlético estava sentindo falta durante todo o jogo, porque a bola passou por dentro ali, pelo Vitor Hugo, pelo Reinier, várias vezes, mas muitas vezes não chegou com qualidade para o último terço do campo, e chegou com qualidade naquele momento. O Coelho tinha até condição de fazer melhor antes de o Cleiton intervir, mas ele não deu conta, né? Fisicamente foi um jogo muito cansativo pro Coelho também. Mas aí, quando o gol se ofereceu, ele marcou pro Galo levar uma vantagem gigante. O Red Bull Bragantino é um time organizado, um time que já deu tchau na Copa do Brasil. E é um time que tá apostando sua ficha na Sul-Americana, por que não? Já foi finalista, né, de Sul-Americana, esse Bragantino lá em 21, inclusive, o ano mágico pro Galo. Mas essa vitória tem de ser concretizada, não acabou. O Galo tem que levar muito a sério na semana que vem, sem se esquecer que também prometeu a sua massa que vai levar o Campeonato Brasileiro a sério nesta temporada de 2026, Cirilo.
1: Pedro Abílio, aqui no pós-jogo da Itatiaia. Ô Paulo Azeredo, quero o seu destaque também pelo lado do Bragantino, que vai ter que arrumar um resultado positivo na próxima semana na Arena MRV, após perder de novo em casa. E curioso, né, Azeredo? Vida dos caras não tá fácil, não. Jogo passado, um goleiro entrega pro Corinthians, gol do Garro. Hoje, o outro goleiro entrega pro Galão da Massa, gol do Coelho, Azeredo.
4: Verdade, né? Tanto o Volpi quanto o Cleiton complicando a vida do Bragantino, tanto pelo Campeonato Brasileiro como também pela Copa Sul-Americana. A vida do Bragantino é a seguinte, Cirilo, vai agora pegar nada mais nada menos que o Atlético Paranaense de Viveiros, né? Artilheiro do Campeonato Brasileiro, jogo sábado em Curitiba, 6:30, e aí se prepara pro jogo da volta na arena, tendo que vencer, pelo menos por 1-0, para levar a decisão para os pênaltis. Nada fácil terá o Wagner Mancini, vejamos se ele vai poupar o final de semana, se vai colocar time principal como foi aqui, enfim, pensando também nesta Copa Sul-Americana, ok, Cirilo?
1: Ok, Paulo Azeredo. Ô Panzi, pra gente conversar mais um pouquinho sobre o jogo, daqui a pouquinho a sequência do pós-jogo vai ser no YouTube, no Itatiaia Oficial, no Itatiaia Esporte. Já convido a turma a vir pro Itatiaia Oficial, pro Itatiaia Esporte no YouTube, para acompanhar na íntegra o pós-jogo, com entrevistas, com zona mista, com a fala do Barba Domingues também. Mas a que você acredita a esse Galo mais cascudo, né, cara? Mas nos resultados vem, evidentemente, né? A gente fala sempre a discussão do torcedor quanto a desempenho, a pontos que vão ficando pelo caminho, mas os resultados estão por aí, resultados estão aí. O Galo não perdeu para ninguém depois do Mundial. E, além de tudo, nesse meio do caminho, tem vitórias em cenários onde, em momentos anteriores, esses resultados não estavam vindo. O que mudou no Galão da Massa, Edu?
2: Ô Cirilo, eu acredito principalmente ao técnico, ao Barba Domingues, que enxergou no Atlético que era obrigatório organizar o sistema defensivo. O Atlético é um time que tem feito poucos gols já há muito tempo. Nas mãos de outros treinadores, só pegar os números do Hulk nos últimos anos, que foram caindo, de outros atacantes que chegaram e não viraram, Dudu um deles, o Scarpa mal, outros jogadores não conseguindo se firmar do meio para frente, atualmente poucos gols do sistema ofensivo, e quando você faz poucos gols, se a sua defesa continua tomando gols, automaticamente você não vence, você não pontua. Então, você primeiro organiza o sistema defensivo, começa a construir a casa pela base. E aí o Barba começou a reorganizar o sistema defensivo do Atlético. Num primeiro momento, com uma linha de 5 jogadores, trazendo um Coelho para fechar essa linha, trazendo o Natanael para fazer uma função diferente, mexendo no meio de campo. E aos poucos ele foi encontrando e diversificando de acordo com o adversário, de acordo com o jogo. Hoje, por exemplo, não teve linha de 5 de novo. Assim como não teve nos jogos contra o Juventude. Natanael foi lateral. E se você reorganiza o seu sistema defensivo e você passa a sofrer poucos gols, com um gol que você faça, você ganha um jogo de 1-0. E vamos ouvir o responsável por isso tudo.
3: É Cláudio Rezende, da Rádio Itatiaia. O tamanho dessa vitória fora de casa, mais uma do Atlético nesse pós-Copa do Mundo, e o time continua invicto. Qual foi o principal mérito do Atlético no jogo de hoje e qual que é o tamanho dessa vitória num duelo brasileiro, pensando nos 180 minutos, jogo da volta?
7: Hey, boa noite. Vamos saber isso quando fechamos nossa casa. Ser fácil, é um rival muito difícil, muito físico, jogam com muitas transições, tivemos os dois times muitas transições, mas eu acho que na primeira etapa apressamos muito as transições, podíamos conduzir um pouco mais ou finalizar melhor as jogadas. Como podíamos aumentar o placar, também eles tiveram algumas situações, mas nós temos um dos melhores goleiros do país, então também jogamos com isso, também jogamos com isso, mas temos que manter a calma, ainda falta um jogo por jogar, mas agora temos que descansar, voltar a BH e pensar na partida do Brasileirão, que temos que voltar a ganhar em nossa arena com nossos torcedores, que hoje fizeram uma festa, na realidade, que um apoio incrível. Eu agradeço, nós agradecemos o apoio que temos aqui e esperamos respeitar os esforços que eles fazem.
1: Aí o Barba Domingues, em sua entrevista coletiva, que tá só começando e vai seguir no YouTube para você, Itatiaia Oficial e Itatiaia Esporte, com o pós-jogo completaço de Bragantino e Atlético. O Atlético vence nessa noite de futebol em Bragança Paulista. Bora pro YouTube para acompanhar o pós-jogo do Atlético. E em instantes vai começar o pré-jogo de Cruzeiro e Flamengo aqui na Itatiaia também. Primeiro deixa eu destacar para você, bola que rolou há pouco, Copa Libertadores da América, direto de São Paulo. Acompanhamos também, trouxemos informações em tempo real. Palmeiras e Cerro Porteño empataram por 1-1. Finalzinho do jogo foi movimentado, hein? Bastante movimentado. Cerro Porteño teve um gol anulado. O Palmeiras teve um expulso, Andrés Pereira. Mesmo com o expulso, Flaco Lopes fez Palmeiras 1, Cerro Porteño 0, já com 37 do segundo tempo. E aí, Mesmo na reta final, com o Palmeiras em vantagem, o seu Portenho atacou e conseguiu marcar um gol na reta final. Aliás, eu tinha informado aqui há pouco o gol, né? O autor do gol, como o Jonathan Torres, mas o gol foi do Pablo Verretti, uma falha do Carlos Miguel. Pablo Verretti fez o gol do empate. Palmeiras e Cerro Porteño empataram por 1-1. Jogo de Copa Libertadores da América. Terminou também Platense e Coquimbo Unido. Empate por 1-1 na Argentina. Nós temos pela Copa Sul-Americana também mais um placar final. Na Argentina, o Montevideo City Torque venceu o Tigre por 1-0. A partir de agora, é clássico do futebol brasileiro, é Copa Libertadores América, é Cruzeiro e Flamengo, é o Cruzeirão na Itatiaia.

0: cabuloso em campo, é Copa Libertadores da América, 9:30, a bola vai rolar no Gigante da Pampulha. Vamos nessa, na Itatiaia.
1: Hoje eu vou pro Mineirão, avisa minha mina, hoje eu volto mais tarde, é jogo do

0: maiores da América, frente a frente, dois gigantes do futebol brasileiro. E o Cabuloso abrindo vantagem hoje, tomara, abrindo vantagem para pensar na classificação na quarta da próxima semana no Maraca, também às 21h30. Sem perder tempo, diretaço pro gigante da Pampulha, de volta a essa jornada esportiva. Detalhes, informações, escalação do Cabuloso, Emerson Pansieri. Um abraço, boa noite.
1: Um abraço, boa noite, João Vitor Cirilo. Para quem nos acompanha desde mais cedo, estávamos fazendo também as participações aqui diretamente do Mineirão, falando para a Nação Celeste dessa escalação do técnico Arthur Jorge. Ele mandando a campo Wesley, estreou no domingo, marcou gol, cheio de personalidade com a camisa 20 do Cruzeiro. E agora, titular, hoje também, Mateuzinho, para começar o jogo na vaga do Lucas Romero. E o William sendo opção nessa equipe celeste, entrando no lugar do Fagner. Fagner tem uma participação muito importante em Copa Libertadores da América, mas hoje está suspenso, assim como o Lucas Romero. O William com a braçadeira de capitão, cheio de moral, com o técnico Arthur Jorge. Sendo assim, 9h15, eu quero ouvir o hino do Cruzeirão mais lindo do mundo.

0: 15, Fabrício Bruno, 34, Jonathan Jesus, 34, Jonathan Jesus, nessa defesa, e na lateral esquerda, 27, Rojas, Otávio, William, Will da Latera, Fabrício Bruno, Xerifão, Jonathan Jesus, e o Rojas, no meio campo, camisa 7, Matheus Henrique, a 8 é do Gerson, a 10 é do Matheus Pereira, Matheusinho, Coringa, e MP10, na frente, para atacar o Flamengo do Rojas. Camisa 20 Wesley, 99 Arroio, a 19 é do Caio Jorge. 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O Mineirão tá maravilhoso, Cirilo!
1: Casa cheia, Emerson Panzieri, diretaço com detalhes do Flamengo escalado também, com mudanças importantes, hein? Com surpresas, talvez, você diria assim também. Rubens Júnior, chega mais, Rubens!
0: Chega sim, Cirilo! Um abraço pra você, boa noite! Mineirão abarrotado e fumaçado! E daqui a pouco as equipes já pintando aqui no campo de jogo. A novidade, Bruno Henrique no ataque. Pedro fica como opção de banco. Olha o Flamengo definido e escalado para a decisão na Itatiaia. No meu campo aparece o chileno Eric Pulgar, número 5, Jorginho, número 21, e Arrascaeta, uruguaio, número 10. O ataque tem Gonzalo Plata, equatoriano, 19, Samuel Lino, 16, e o belo horizontino Bruno Henrique, o escolhido para a vaga do Pedro. Ele tem a camisa de número 7. Nesse momento, as equipes posicionadas vão pintar no campo de jogo, informando o KTO, proibido para menores de 18 anos, portaria STAMF 2093-2024, Ministério da Fazenda adverte. 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
1: Escalado também o Flamengo aqui no pré-jogo da Itatiaia. Você que já tá no YouTube desde cedinho, desde 8 horas da noite. Se não tá ainda, chega mais. Itatiaia Oficial, Itatiaia Esporte. E que já tá acompanhando o esquenta para Cruzeiro e Flamengo. A jornada se junta também agora às demais plataformas, aplicativo, site e também no radinho. Opinião com o Ale Oliveira. Chega mais, expectativa. Um abraço, boa noite, Ale.
2: Ah, um abraço, viu, Cirilo, a todos os companheiros e a todo mundo que nos consagra mais uma vez como a rádio mais ouvida do Brasil. A expectativa é enorme. Ansiedade monstruosa, a torcida fazendo uma festa incrível, a atmosfera super favorável, e aí o jogo é de superação, é claro. O Flamengo tem um grande time, melhor campanha da fase de grupos, mas vou te falar que não vive lá um grande momento, muitas dúvidas com relação ao trabalho do seu treinador, e o Cruzeiro bem motivado, bem empolgado, vem acreditando que pode, que tem um grande time. O Pedrinho é um apaixonado, reforçou o time, o Wesley já sai jogando, e mesmo com os desfalques é muito forte. Então é torcer para que exista os encaixes, que as principais figuras do time estejam numa noite iluminada e que o Cruzeiro possa marcar essa equipe do Flamengo, que claro, tecnicamente é muito forte, mas como conjunto ainda não se provou, e quando tiver a bola, feriu o adversário. E o Wesley tem condição para isso, o Arroio, embora não estivesse entre meus preferidos, tem condição para isso, Gerson é um monstro, Matheus Pereira tecnicamente é muito acima da média, Caio Jorge está confiante de novo, É uma linha defensiva que tem jogado muito bem. Então o Cruzeiro tem tudo para fazer uma grande partida e mais, hein? Fazer a história aqui no Mineirão essa noite, viu, Cirilo?
1: Este é Ale Oliveira, comentarista Itatiaia, também conosco no clima do jogão. Fabrício Guerreiro, expectativa para essa grande noite. Um abraço, boa noite, Fabrício.
2: Boa noite, Cirilo. Expectativa de um grande jogo, né? Grande jogo, duas grandes equipes, os melhores elencos aí do futebol brasileiro, que vem jogando o melhor futebol. São times que propõem jogo a todo momento, qualidade técnica. Mineirão tá lotado, abarrotado, que clima, que energia, que barulho, cara, que barulho. Vai fazer a diferença aqui, com certeza, os jogadores a hora que entrar. E sentiram esse clima, é sentiram? No aquecimento. Mas a hora que começar agora, meu irmão, é outra pegada. E aí, Cirilo, jogos assim, o que faz a diferença? Porque a análise tática tem das duas equipes. Onde entrar no adversário, onde é o lado mais fraco do adversário, qual que é o ponto mais forte, vão neutralizar. Mas o que faz a diferença é o mental dos jogadores. A que ponto, que eles estão dispostos a pagar, que preço eles estão dispostos a pagar. E para os jogadores do Cruzeiro, eu tenho certeza que não vai voltar a motivação. Porque quando você entra num estádio como esse, com essa energia, com essa atmosfera, cara, não tem. Não tem como não dar o máximo, passar dos limites, concentração o tempo todo. Até porque não dá para ficar conversando muito dentro de campo. Porque o negócio é só se olhar, porque com esse barulho é ensurdecedor. Mas o mental pode fazer muita diferença, Cirilo.
1: É um grande jogo, são muitos os ingredientes dessa noite de futebol. Thiago Reis também está conosco aqui no pré-jogo da Itatiaia. Ele é o repórter do Seu Nome e Seu Bairro. Que festa, Thiago! Um abraço, boa noite!
3: Um abraço! Muito boa noite para você, Cirilo! Para quem se liga nesta jornada esportiva, a Itatiaia, como sempre, lado a lado com o torcedor. 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

0: destinada à torcida do Cruzeiro. Claro, em grande número, são 57 mil cruzeirenses. Aqui à esquerda das cabines, 3 mil flamenguistas também. Setor visitante totalmente lotado. No anel interior, o mosaico está escrito La Bestia. No anel superior, as estrelas do Cruzeiro. As estrelas do Cruzeiro resplandecem no Mineirão. No clima do jogo, a bola vai rolar, hein? E a Itatiaia registra tudo para você. 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Aliás, prefeito de Belo Horizonte, Álvaro Damião, participou conosco no pré-jogo da Itatiaia no YouTube. Está aqui também no Mineirão, acompanhando o jogão também na torcida pelo Cruzeiro. 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
1: Com a arbitragem argentina de Yael Falcón, auxiliado por Facundo Rodrigues e por Pablo Gonzalez. A arbitragem de vídeo também, a Argentina, fica sob o comando de Héctor Paleta. A equipe de arbitragem para o jogo também, fundamental também, a equipe de arbitragem para o jogão de daqui a pouquinho. Piquitito, chega mais. O que você está esperando desse jogo? O que você está aguardando desse grande desafio? Dessa grande noite de futebol. Boa noite, Poeta Azul.
2: Boa noite, Cirilo. Espera um grande jogo e uma grande vitória do Cruzeiro. É isso. Um grande jogo, uma grande vitória do Cruzeiro. Um clássico espetacular. Mineirão lindo. É azul e branco. Torcida do Flamengo também ocupa o seu espaço. Mas serão 57 mil corações aqui apaixonados, empurrando o time estrelado. E mais, milhões e milhões em Belo Horizonte, em Minas Gerais, no Brasil e no planeta todo. São praticamente 14 milhões de torcedores do Cruzeiro. Todo mundo ligado, é hoje, Cirilo.
1: Grande noite, grande jogo, Piquitito, seja uma grande noite para o torcedor do Cruzeiro também. Estamos acompanhando também, está rolando na noite de futebol, há pouco informamos para você, Palmeiras e Cerro Porteño empataram por 1-1, Copa Libertadores da América, Platense e Coquimbo Unido também empataram por 1-1, mais um jogo de ida dessa fase oitavas final da Libertadores. E pela Sul-Americana, além da vitória do Atlético 1-0 contra o Bragantino, o Montevideo City Torque venceu o Tigre na Argentina por 1-0. Emerson Romano também está conosco, está acompanhando decisão do módulo 2 do Campeonato Mineiro, atualizando, Romano.
3: 44,5 do segundo tempo, segue o Democrata derrotando Vila em Nova Lima por 1-0. Já os acréscimos desse jogo, Cirilo.
1: Beleza, Romano, último destaque antes da bola rolar é seu, Emerson Panseri.
2: Para passar o Gerson, né? Foi ali no banco dos jogadores do Flamengo, abraçou também ex-companheiros da equipe rubro-negra, voltando agora, tomando água, batendo papo ali com o Caio Jorge. No banco tem Vitor Lamonê, Calma Moraes, Djalba, João Marcelo, Zé Lucas, Lucas Silva, Felipe Moraes, Bruno Rodrigues, Kaique Kenji, Marquinhos, João Costa e Lúcio Rodrigues, viu, Cirilo?
1: Viu, Emerson Panseri, o comando vai pro gigante da Pampulha, é clássico do futebol brasileiro, clássico valendo vaga na fase quartas de final da Copa Libertadores, decisão em 180 minutos, os primeiros 90, a partir de agora, com casa cheia, em casa está o Poeta Azul.
4: Ah, é
2: vivendo e aprendendo a jogar, nem sempre ganhando, nem sempre perdendo, mas aprendendo a jogar. São esses jogos que fazem com que a gente cada vez mais se apaixone por esse esporte bretão, pelo futebol, e se apaixone por um bicampeão da Copa Libertadores da América, Cruzeiro Esporte Clube. Frente a frente, Cruzeiro e Flamengo, duas das maiores agremiações do planeta. O Cruzeiro em busca de la terceira, o Flamengo em busca de la quinta. O estádio colorido de azul e branco, É uma festa de mais de 57 mil torcedores cruzeirenses aqui no Mineirão, espalhados por Belo Horizonte, Minas Gerais, Brasil e todo o planeta estrelado. Nesse momento, jogadores estão no círculo central e a nossa luta continua contra o racismo. E também, ao mesmo tempo, a gente se solidariza com os irmãos e irmãs colombianos e colombianas pela tragédia, o terremoto que ceifou centenas de vidas e destruiu muito na Colômbia. E nossos irmãos e irmãs colombianas recebam o apoio do Brasil, de todos os outros países, de todo mundo. Força Colômbia! Força! Força Colômbia! Jogadores da Colômbia da vestiram a camisa do Cruzeiro. E a gente sabe que a colônia colombiana no Brasil era enorme. E vai aí o nosso afetuoso abraço fraternal a toda a população da Colômbia.
4: Ô Piqui,
2: diga.
4: Agora, após a torcida gritar o nome de todos os jogadores do Cruzeiro e do Arthur Jorge, o Mineirão inteiro está de pé, arremessando notas de R$3 com o rosto do Leonardo Jardim e gritando: ei Jardim, vai comer um tomate cru, ei Jardim, partindo pra cima do hoje técnico do Flamengo. Ah Jardim, sua hora vai chegar Jardim, a bola vai rolar Piqui.
2: Cruzeiro ataca nesse primeiro tempo de jogo, outro gol que dá pra cidade. Apita o árbitro, lá na bola, começa o jogão.
5: Vivendo e aprendendo a jogar.
2: Com emoção, bola rola comigo.
5: Nem sempre perdendo, mas aprendendo a jogar.
2: A bola está clara com o Rossi. Vai pra cima dele, Caio Jorge, ele toca aqui na esquerda, recebe Ayrton Lucas, toca pra Samuel Lino, já toca no meio, vem Arrascaeta de primeira, já vai procurar Bruno Henrique, sobra a bola vem com Ayrton Lucas, ponta canhota, dinheiro por meio da Guilherme Santos, Flamengo, bola passa a boca do gol, vai sobrar na direita, vem o Royal, vai tentar chegar, domina a bola, trabalha a bola vai chegar outra vez, dominada, tocada na entrada da área, chega a defesa do Cruzeiro para fazer o corte. Recupera o Flamengo, trabalha a bola, toca a bola vem. O Royal domina, vai voltar, trabalha a bola, Pulgar se posiciona, bola recuada, a bola vai chegar por aqui, domina, trabalha, o Léo Ortiz, carrega a bola, domina, tocou curtinho, a bola com Samuel Lino, volta para Jorginho, gira o corpo, trabalha, toca na bola, procura o companheiro, abre, a bola vem para a direita, Royal trabalha, toca, vem o Flamengo, de pé em pé, chega com o perigo, bola aberta, Plata, dominou na ponta direita, lá vem o Catoriano, tenta a finta, vai para ali de fundo, volta, volta com a perna da canhota, recua, Royal vem pro lance, vai levantando a grande área, a chance do Flamengo, a cabeçada, Otávio, firme para a defesa, em Rubens.
6: O lançamento que vem do Emerson, pela direita, tentando Lino, tranquila pro Otávio, 0-0, informando o Banco Mercantil.
2: E o William vai tentar a primeira parada pro Arroio, dominou errado, já perdeu. Chegou aí então o Lucas em cima dele, volta a bola, bola com o Jorginho, aperta a marcação, briga por ali. William para cometer falta. 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Tá começando o jogo. É jogo de ida, oitava de final, Copa Libertadores América. Bola recuada por aqui, domina Léo Pereira, trabalha a bola para Ortiz, dominou, pé direito, carrega a bola, Pulgar, pega a bola para Royal. Royal domina, volta a bola, campo de defesa. Bola recuada até o Rossi. Rossi, Caio Jorge em cima dele. Rossi, goleiro manda para o campo de ataque. A bola vai chegar. Ia. Tentava aqui. O Samuel Lino não teve, domina a bola para falar de remesso para o Cruzeiro fazer a cobrança. 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Prefeitura de Nova Lima, vou turmar aqui, 2 minutos e meio, 0-0, 0-0. Na grande área do Cruzeiro, Jonathan Jesus, ele recua com o Otávio. Ele vem com o pé direito, goleirão do Cruzeiro, bate para frente, agora vem para Arroio, vai dominar, dominou o garoto, segura Arroio, tentou a fita contra o Ayrton Lucas, domina a bola, volta o Cruzeiro na ataque, a bola para Matheus Pereira, cai. arrancou, dominou, salta pra William, William pra Arroia, vai na linha de fundo, cruzamento, a chance, tira a defesa, complementa, vem Ayrton Lucas, toca pra frente, a bola vem no meio de campo, toca mal, Matheus Henrique vai sobrar essa bola, bola pra Gonçalo Plata, tenta a finta, carrega o Flamengo, ele toca a bola, aparece por aqui, Arrascaeta, domina, toca na bola, recua o lance, o Flamengo, a bola vem, Ayrton Lucas que toca a bola, procura Léo Pereira para Ortiz, Ortiz volta a bola com Léo, Léo Pereira dominou, carregou 0-0, 3 minutos e meio, 0 para o Cruzeiro, 0 Flamengo, oitava de final, primeiro jogo na Libertadores, a bola vai chegar outra vez aí,
3: acabou,
2: com o Pucar, dominou, carregou, vem pela meia, trabalha a bola, Flamengo ataca, já já informação da decisão do Mauro, vem Cruzeiro aqui com Gerson para ganhar, pro Caio Júnior, quem sabe o gol, dominou, vai bater, clareou, pintou o gol, uma bomba, corta Léo Ortiz, tira o perigo na bola travada, ainda o Cruzeiro insistindo, e a falta de ataque. Alô Romano, um abraço.
3: Um abraço, Pique. Final de jogo no Castor Cifuentes em Nova Lima, com gol de Rodrigo Santos aos 44 do primeiro tempo. O Democrata de Sete Lagoas derrotou o Vila Nova por 1-0. O jogo final, sábado, em Sete Lagoas, Pique.
2: E aí, Tatiana vai acompanhar. A Arena do Jacaré vai estar lotada. Cruzeiro vem, trabalha a bola, Matheus Henrique, solta a bola, prendeu demais. Aí tem que voltar, volta a bola, entrega essa bola, trabalha. Rurras, Gabriel Rurras, ele recua tudo, passamos de 4 e meio, primeiro tempo, 0-0, 0-0. A bola vem para Fabrício Bruno, domina, na lateral direita, ele recua até Otávio. Otávio domina, vai Bruno Henrique em cima dele, ele bate com o pé direito, para a esquerda, mal. 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É o primeiro jogo, jogo de ida. Oitava de final da Copa Libertadores. Bola recuada ali com o Léo Ortiz. Chama Rossi para jogar. Vai Caio Jorge em cima, é isso. Tem que correr, tem que lutar. E outra vez a bola do Ortiz, recuada até goleirão Rossi, o argentino. Toca na frente, chegou Rugas para ganhar, a bola vem para a grande área do Flamengo. Tira por ali Léo Pereira. Sai trabalhando, soltando bola, carregando com Ayrton Lucas. Aperta a marcação, vem por aqui o Flamengo, bola para fora, arremesso. Não bateu em ninguém do Cruzeiro. Lateral que favorece o Cruzeiro. 5 minutos e meio, 0-0. Lateral para o Cruzeiro, cada ataque, o Ira. Trabalha para cá o Jorge, de corda para a marcação, escapou no primeiro, solta a bola para Arroio. Arroio domina, escapa no primeiro, toca para Gerson de primeira, volta a bola com o Matheus Henrique. Já trabalha com o Jonathan, ataca pela esquerda. Na frente a bola vai chegar, dominou, trabalhou, tentou a jogada. Outra vez o Cruzeiro trabalhando, lutando, brigando. A bola vem aqui para a direita. O Ira deixou passar, bola boa. Arroio dominou, jogou na grande área, chance no gol. Bola vem na segunda trave, a cabeçada, passe.
7: Era o Wesley que estava ali fechando no segundo pau. Impressionante, impressionante esse gol não sair. Ele acabou não acreditando que estava com um gol tão escancarado para ele. Mas vamos tentar, só foi a primeira, olha o Cruzeiro.
2: Vai tentar brigar por ali o Cruzeiro, já perdeu, agora com o Pugol para o lugar, Jorginho vem, aperta o Cruzeiro na marcação, bola na intermediária do time do Flamengo, a bola recuada por ali para Léo Pereira, trabalha com o Ortiz, domina, Pulgar se apresenta sempre por ali também, 0-0, 0-0, essa chance do Erwin praticamente tirou o gol, impressionante, ele conseguiu fazer o mais difícil, que foi a bola cabeceada subir.
7: E a bola ele foi de peito, ele foi de peito, ele nem cabeceou a bola, ele chegou, nem foi com a barriga, nem foi com o abdômen, ele chegou no peito, e é por isso que ela sai de uma maneira esquisita como aconteceu.
2: É, uma grande chance, decisão, tem que ter todos os detalhes e caprichar. A bola para a direita, dominou por ali, tentou a jogada, Arrascaída corre, chega primeiro para cortar, lutando, brigando Matheus Henrique, a bola para fora, arremesso bem para a cobrança no Flamengo, trabalho da prefeitura de BH não para, os novos viadutos das avenidas, Saramê, Valdomiro Lobo com Cristiano Machado,
8: 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Flamengo domina a bola na sua intermediária. 7 minutos e 50, quase 8. Primeiro tempo, jogo você comigo na Itatiaia, no Radinho, no YouTube. Avança por aqui, o Léo Pereira meteu na grande área. Proteção perfeita do Jonathan. Fez o corta-luz e a bola para fora. 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Tiro de meta para o Cruzeiro. 8 minutos passados no primeiro tempo. Jogo é bom, jogo bom. Jonathan bateu o tiro de meta curtinho na pequena área. Otávio, tá para Fabrício. Ele vai bater contra a marcação ali. Bruno Henrique estava correndo por ali. O Samuel Lina, o Bruno, é o BH, que é o capitão do Flamengo. Lateral com o Willian, chama para jogar Otávio. 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Dominando bola, trabalhando bola por ali. Jonathan com o goleiro. Otávio, eu não gosto disso. Ai, que coisa. Bola fica sendo tocada ali atrás, caramba. Ocasiona um erro. São os detalhes, tem que ter atenção nos detalhes. Vamos marcar direitinho, Cruzeiro. Lateral com o Emerson Royal. Ele vai tentar o arremesso lá para a grande área. Bateu curtinha com o Plata. Gonçalo Plata volta para o Royal. Jogou na grande área. Quem é que vai subir? Fabrício sobe e tira. Volta a bola com o Léo Pereira. Tocou com o Ayrton Lucas do meio campo. Vai chamar o Rossi. Goleirão está como um líbero. Para, prende, ilumina. E abre a bola vai chegar para o Garcia. Apresenta. Jorginho passa, pede, a bola vai chegar para ele. Domina com experiência. Pé direito na bola, tem o Léo Pereira para jogar, tem o Ortiz também pedindo, o Pulgar aqui no meio também trabalhando, procurando lugar no Flamengo. A bola vem com Plata com o Royal dominou, vai voltar, volta a bola, toca a bola no Flamengo, 0-0, 9:40, quase 10 do primeiro tempo de jogo. É a primeira partida, o jogo de ida, faz oitava de final, Copa Libertadores América. Léo Pereira trabalhou com o Samuel Lino, com o Pulgar. Tá marcando, recua a bola com o Jorginho. Jorginho é o último homem na defesa do Flamengo. Vai tocando. Solta a bola para Ortiz, ele domina, carrega a bola, ultrapassa a metade do gramado. Trabalha curtinho, a bola com Plata, chega o Cruzeiro para cortar. Bola vem, cai o Jorge, toca, errou o Cruzeiro, briga no meio. Para ganhar na limpa, não. Primeiro cartão amarelo é para o Cruzeiro na entrada ali. Rubem Júnior.
9: Amarelo pro Matheus Henrique. Falta para cima do Bruno Henrique. Dominava essa bola pela intermediária. Campo de ataque do Flamengo. Foi tentar fazer o giro. Mas o que tá valorizando também o Bruno Henrique, hein? Vamos ter o atendimento médico. Amarelo pro mascarado. Matheus Henrique tá usando essa proteção, né? Por ter quebrado o nariz no jogo passado aqui na Pampulha. Jogo parado, 0-0. 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
8: É o terceiro e toma um cartão muito cedo, com 10 minutos. É, Ale, tá fora do jogo da volta no Maracanã.
10: Infelizmente, né? Mas a falta foi para amarelo. E o Cruzeiro dá liberdade para o Flamengo tocar a bola. Partir do tiro de meta, também na intermediária. Porque tem 3 atacantes e mais um Matheus Pereira. São jogadores que não têm característica de marcação. E aí sobrecarrega. Não só o Matheusinho, o Gerson, o sistema defensivo. Para jogar contra o Flamengo, os homens de frente têm que pegar muito mais. Mas muito mais. Principalmente Arroio e o Wesley. Porque a defesa do Flamengo sai jogando com muita técnica, né? O Léo Ortiz, o Léo Pereira, tem muita facilidade para começar a criação das jogadas. Então, se o ataque não marcar mais, não ajudar mais, isso vai acontecer mais vezes.
8: Tá sentindo a perna esquerda ali, Bruno Henrique. Foi atendido no campo. Foram 2 minutos e meio de atendimento, quase 3. E a falta, bola parada, vem Flamengo, café abaixo, app. Proibido para menor de 18 anos, portaria SPA/MF 2093/2024. 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Arrascaeta vem para a cobrança, é de muito longe, hein? Pé direito, Marrasca tocou na grande área, bola pra fora, Rubem, tiro de meta.
9: Arrascaeta, sempre um veneno na bola parada, foi com a perna direita, tentou essa cavada no segundo poste, ela passou por todo mundo, foi pra linha de fundo, 0-0, decisão da Pampulha, informando o vale essencial, é viver a emoção do esporte.
8: 12 minutos passados, quase 13, primeiro tempo, jogo Mineirão, 0-0, 0-0, 0-0, 0-0. Quatro Cruzeiro, 0 Flamengo. Tiro de meta. Jonathan com o Otávio. Aí o Otávio vai tocar na lateral com o Fabrício Bruno. Samuel Lino em cima dele e o BH também. A bola pelo alto. Vulgar sobe, toca na cabeça, vem para Matheus Pereira. Bola vai passar, vai sobrar com o Rujas. Pé direito na bola, sobe Léo Pereira. Tira a bola para o Flamengo e sobra a bola com o Lino. Samuel Lino com Ayrton Lucas, chutão para o campo de ataque. Vamos tirar. Chega, Fabrício Bruno, tira bem. Bola vai sobrar com o Wesley no primeiro, vem para tocar. Royal, Royal ficando com ela. Wesley em cima, tem que chegar o Rojas na marcação para ganhar. Brigou, lutou melhor para o Flamengo. E a bola vai chegar por ali para dominar. Trabalhando o Jorginho da direita para a esquerda com o Samuel Lino. Lino toca atrás da bola com a Ayrton Lucas. Tocou no meio, recebeu o Gonçalo Plata, dominou. Vem Flamengo pela meia esquerda, bola aberta na ponta agora. Chegou por ali, Arrascaeta domina, para, prende. Rola a bola com a Ayrton Lucas, volta no Arrasca. Arrascaeta domina, tocou na entrada para Jorginho. Clareou para a batida, tem que chegar a rua, chegou bem. Para tirar, vai sobrar, vem o Wesley. Melhor para o Flamengo agora, com o Gerson ganhando. Sai tocando para Matheus Henrique, houve falta no Gerson. Luiz mandou seguir. Tem que marcar a falta lá atrás, Juizão não marcou. E a El Falcão não marcou. Vem Flamengo de novo. Bola vem com o Royal, Royal tocou, trabalhando para Jorginho, está marcado, recua tudo, a bola Cortiz, entrega para Léo Pereira, 0-0, 0-0, 0-0, 14 minutos, 0 para o Cruzeiro, 0 para o Flamengo, é Copa Libertadores da América, bola para Ayrton Lucas na ponta canhota, já trabalha a bola, Bruno Henrique, como ele gosta, chamou para a fita, Fabrício no Arrasca, fez o pivô, tocou para Ayrton Lucas, chegou brigando a Arruio, bola vai sobrar na grande área. Fabrício, não tem brincadeira. Tome pé direito, a bola para fora. 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Bola na grande área do Cruzeiro. Jonathan, trabalha para Gerson. Vamos lá, Gerson. Coringa estrelado. Toca na bola, procura Matheus Henrique. Ele domina, 0-0, 0-0. Jonathan, na grande área. Recua na pequena área com goleirão Otávio. Aí pé direito, a bola vem, pelo mal, vai tentar Rui, primeiro vem Léo Pereira, tira, bola que ficou para Matheus Henrique, Arrascaeta melhor, tocou, trabalhou, a bola vem para Jorginho, com o Bruno Henrique, vai entrar na grande área, tem que tirar bem, Willian tirou na boa, sai tocando para Rui, perde o lance, ele recupera o Willian. Contra o Arrasca, tocou no Arrasca, lateral para o Cruzeiro. 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
4: O Piqui, o árbitro argentino, Yael Falcón, é considerado a grande revelação da arbitragem na América do Sul. Tem 38 anos, apitou 3 jogos da Copa do Mundo, viu, Piqui?
8: Um abraço para ele, que faça uma bela arbitragem. Já mostrou amarelinho pro Matheus Henrique com 10 minutos. A bola vem com o Cruzeiro. Quem sabe uma boa jogada. Matheus Pereira tocou na frente. Vem o William para Matheus. Deixou a perna, perdeu o lance, a bola para fora. Fabrício Guerreiro, como começa o Cruzeiro?
11: Ah, o Cruzeiro tá bem, Pique. Apesar que eu acho que Gerson e Mateuzinho tem que jogar mais junto. Tá muito espaçado. Tá facinho. Tá...
8: Gerson para Matheus Pereira. Rolou. Dominou Caio Jorge. Tá procurando a bola na esquerda. Vai dominar o Wesley, preparou o cruzamento, volta no Rojas, o argentino devolve a bola com o Wesley, vai com o Torivelo, garoto, dominou, tentou a fita contra o Royal, ainda ele, vai ajeitar, ajeitou para Gerson, na ponta caiu a descapa no primeiro, tenta a fita, briga muito o time do Flamengo, Gerson com ela é falta, né, pô? Ô, Yael, Falcón, ou Falcón, é falta, é bola no chão ou não, hein, Pancho?
4: Ele deu arremesso favorável ao Cruzeiro. A bola tá com o Gerson. Que jogo, hein, Piquetito? 0-0. 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
8: 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Cruzeiro vem Matheus Henrique. Carregou na bola boa para Matheus Pereira. Segura essa bola, Matheus Pereira. Bateu no Flamengo. Esse voltou para Gerson pela meia esquerda. Peça ofensiva da esquerda para a direita. É bola boa, boa bola. Boa, Rui. É para você, Rui. E Carolino ganhou. Bateu forte. Tocou no Lucas, escanteio, é tiro de meta. O menizinho flamenguista, hein?
4: Pegou sim. Pegou no jogador do Flamengo, é escanteio.
8: Mas o Bandeirinha não marcou.
7: a leitura da jogada, Piquetito. Você foi certinho, você visualizou certinho. É o Cruzeiro pro lado direito para a cobrança desse escanteio. A bateria aérea tá toda na área do Mengão aí, viu, Piquetito?
12: É, e o tal do Facundo aí, Rodrigo. Bandeirinha tinha da pontada, tinha de meta. Quem sabe o gol? Quem vem pra bola aí?
7: Rojas.
12: Gabriel Rojas, quem sabe o gol? Bateu mal. Por baixo, pra tirar por ali, Bruno Henrique. E a bola vai voltar, vai ficar pra William pela meia direita. Jogou na grande área. Vamos lá, Cruzeiro, Jonathan. Vem Fabrício, cabeçou, sobe, Jorginho tira. Volta, Matheus Henrique. Tentou de primeira, a bola vai pra fora. Tava chegando o Cruzeiro.
13: O Matheus, você reparou? Ele apelou. Tirou a máscara, Pique. Ele começou com aquela máscara de proteção, né? Tá com o nariz fraturado. Jogou 10 minutos com a máscara. Não aguentou, não. Aí, conta de cara limpa agora o Mateuzinho. Indo, mando de média, BH.
12: Ataca o Flamengo com perigo. Ayrton Lucas dominou, rola a bola com o Samuel Lino. Na ponta esquerda, vai tentar o cruzamento. Toca a bola, vem pra Pulgar. O chileno abre na esquerda. Jorginho domina, para, prende. Cadencia o jogo, 18 no primeiro tempo, 0-0, você comigo na Itatiaia. Uradinho no YouTube, a bola vem com o Léo Ortiz, trabalhou curtinho. A bola vem, arrasca, toca, Plata, meteu na grande área, vamos chegar. Já domina, o Wesley lá atrás, falta nele, né? Marcou. 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Torcedor não pode parar, tem que empurrar o time. É jogo duro, é clássico do futebol no Brasil. 19 no primeiro tempo, 0-0. Cruzeiro e Flamengo, primeiro jogo do Menina. Nas oitavas de final. Jogo da volta é quarta-feira que vem no Maraca. Jonathan, para bater a falta. Bate pra frente, sobe, Pulgar, cabeceio chileno. Responde, Gerson cai para Matheus Pereira, tenta a fita, Jorginho em cima dele, tira. Vai voltar no Plata, Plata vem, trabalhou, carregou, dominou, tocou atrás. O equatoriano solta a bola, vem Samuel Lino, tem que marcar. Vai tentar ganhar a grande área, Bruno Henrique entrou, pintou a chance, bola batida. Passava o gol no gol, vai pra fora. Chegou com perigo Flamengo, Rubens.
13: E não pode deixar de jeito nenhum. Jorginho pelo meio campo, trabalhando, pensando, girando. Ele acha, depois o Lino, toca para o Bruno Henrique, lado esquerdo da grande área. Ele poderia ter batido para o gol com a direita. Ele tentou um toque rasteiro para a Rascaeta, ela passa por todo mundo. 0-0, informando o Ninete BH.
12: Cruzeiro perdeu o lance, meu Deus do céu. Na saída de bola, bola vem com Plata, deitou Royal, vem, toca Braz, arrasca, vem pro lance, trabalhou, tocou na frente, Jorginho, Binho, bola com Plata, na granheira, chega, Rojas pra tirar, vai voltar com o Flamengo, Cruzeiro tem que se acertar, encaixar, a bola vem aqui, pra dominar Eric Pulgar, trabalha a bola, toca a bola com Ayrton Lucas, recua tudo, toca na bola, procura um companheiro, vem Léo Ortiz, caminhando o time do Flamengo, chegamos a 20 minutos e 40. A bola vai chegar pela meia, tocando o Jorginho na frente, dominou Lino, bateu no canto, Otávio caiu para espalmar, no canto esquerdo, escanteio, vem Flamengo, Arrascaeta se posiciona para cobrança na ponta direita, Rubem.
13: E agora todo mundo do Flamengo se lança a grande área para tentar essa bola pelo alto, Arrascaeta vai para a batida, lado direito, jogo pegado, quente, vem Uruguaio pela direita, Pique.
12: 21 minutos e meio. Flamengo tem escanteio na ponta direita. Cruzeiro volta todo dentro da grande área para tentar tirar. Vou vendo ali Bruno Henrique na grande área. Ele é perigoso pelo alto. Léo Pereira, também o Léo Ortiz. Tem que ter atenção à defesa do Cruzeiro. Arrascaída no escanteio, perigoso. Para cortar, Matheus aí. Vamos botar. Meu Deus, que furada no Otávio, minha Nossa Senhora. Saiu catando borboleta, deu sorte, a bola para fora. O escanteio, Rubem.
13: É vontade demais, disposição demais. Vem Arrascaeta de novo pela direita.
12: Vem para cobrar escanteio novamente, Arrascaeta, pé direito, jogou na primeira trave. Tira a defesa do Cruzeiro. Bola vai sair, lateral. Lá pela direita, Nova Lima no topo. 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Vamos ter agora tempo para hidratação nesse exato momento. Quando tem posse de bola, arremesso lateral na ponta direita, o Flamengo, além Fabrício. E aí, 22 minutos e meio, 0 a 0.
11: É um jogo bem equilibrado, né? Eu acho que o Flamengo melhor no momento, tendo mais posse de bola. É muita qualidade, né, Pique? É um time que tem muita qualidade. Agora o Cruzeiro tem que tomar cuidado, porque o grande lance é o seguinte: o Samuel Lino sai da beirada e ele vai pro meio de campo, e aí ele tá conseguindo ficar sozinho. Não tá tendo o tempo, não tá dando tempo do Willian trocar com o Mateuzinho, que aí o que acontece? O Samuel Lino vai pro meio, o Arrascaeta cai pra ponta, mas geralmente o Samuel Lino tá pegando ali sozinho. Eu acho que tem que conversar isso, de repente até fazer uma marcação meio que individual. Mateuzinho e Gerson também tem que jogar mais junto também, não espaçar o meio de campo, porque o Flamengo tenta a todo momento espaçar o meio de campo. E o Mateuzinho tomar cuidado, né? Tomou um cartão amarelo aos 10 minutos agora. Tem que tomar cuidado aí pro restante da partida, para não tentar fazer uma falta, mas busca e tomar outro cartão.
10: É, e tem a questão dos três atacantes, né? São três atacantes, mais o Matheus Pereira, que não tem característica de ajudar tanto no momento defensivo. E o Flamengo tem uma dupla de zagueiros, Pique, que é a que melhor sabe sair jogando. O Léo Ortiz é um 10, que joga na zaga. O Léo Pereira, depois da Copa, ainda ganhou mais confiança. Então são zagueiros construtores. A verdade é que no Flamengo, quando tem a posse de bola, todo mundo é atacador, todo mundo ataca a marcação do adversário, e o Cruzeiro não consegue marcar com todo mundo, e aí os espaços vão acontecendo. O Jorginho também flutua muito ali no meio campo, e o Cruzeiro não consegue ficar com a bola. E quando fica com a bola, os principais jogadores não estão conseguindo reter. Então o Gerson não está conseguindo ficar com ela, o Matheus Pereira não está conseguindo, e muito menos o Caio Jorge. Então é um momento delicado do jogo para o Cruzeiro. Precisa sobreviver esse momento, se equilibrar, para depois tentar ferir o Flamengo.
11: Ô Ale, é uma pressão inútil, né? Pressionar o Flamengo não tem como.
10: Exatamente.
11: Baixa um pouquinho a linha, espera, para não ficar esse rombo no meio de campo.
12: Lateral na ponta direita
3: para o Flamengo, hein? 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Lateral com Emerson Royal, lá pela direita. Ele vem para arremessar, mas no curtinho, a bola vem. Arrasca, tenta devolução, bola para fora, arremesso para o Cruzeiro no campo defensivo. 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Atenção, torcedor no Brasil. A Itatiaia marca 25-20 para terminar o primeiro tempo de jogo. Placar da primeira partida, fase Unidas da Copa Libertadores da América. Flamengo ataca, Royal vai no fundo, cruzamento na segunda trave.

0: chegada, hein? A bola vem aqui. Ayrton Lucas toca na frente. Fabrício Bruno ganha. De cabeça para William. Vai voltar no Fabrício Bruno, que tem Jonathan para jogar. Passamos de 26, primeiro tempo de jogo. 0 a 0. A bola para Gerson. Não pode perder. Tem dois na marcação em cima dele. Fez da perda e a falta. Juizão espera até o último momento, né? Para marcar a falta. Gerson bateu falta na esquerda para a direita, bola com ele, trabalhou curtinho. Bola bem para Matheus Pereira. Dominou pela meia direita. Faz o passo rasteirinho. A bola vai chegar. Já toca na bola o Wesley. Na bola boa. Para Gerson, quem sabe o bolanço. Levantou na grande área. É agora. Vai sobrar essa bola, Arroio. Adeitou o William na grande área. Toca para trás, Arroio limpou. Pintou a chave do gol, bate, bate. Bateu, explodiu na defesa, bem. Para cortar, Léo Pereira responde por ali. Fabrício na cabeça do Gerson, tiro royal de qualquer forma. Bola pelo alto, Jonathan tocou de cabeça. Agora vem para Matheus, trabalhou para Matheus Pereira com a jogada na frente. O Wesley ganhou para Caio Jorge. Opa, houve uma trombada. Caio Jorge caiu e agora uma falta que favorece o Flamengo. O Caio Jorge na grande área, foi reclamando de um braço pelo alto, Pance.
1: Ele reclamou do lance com o Léo Ortiz, dizendo que o Léo Ortiz fez uma carga faltosa para ele na área, pediram um pênalti. Depois, na sequência do lance, eu fiquei de olho, foi do Matheus Pereira, Piquetito, que ele fez a falta para cima do Jorginho e o Pereira tá pendurado. A bola é pro Flamengo, tá 0-0 na parada ali da hidratação. O Wesley para jogar em cima do Léo Ortiz. Foi o pedido do técnico Arthur Jorge, da 0-0.
0: E a bola com o Ayrton Lucas de calcanhar para fora. Lateral para o Cruzeiro. Vamos lá, Cruzeiro. Lateral cobra a bola para Matheus Pereira pela meia direita. Grita lá na ponta a bola com o William. Toca errado. Aí na corta, Jorginho. Vai chegar no Pulgado. Vai arrascar aí. Tá perto do William. Falta. Caiu o jogador do Flamengo. Ele tá pitando também. 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Errado o lance do Flamengo, a bola para fora. Chegamos a 28, hein? Primeiro tempo de jogo. Placar de 0-0. 0-0. 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Por aqui, Fabrício Bruno na lateral direita. É com o Willian. Willian para o Arroio. Vai, Arroio! Chegou, toca errado. Minha Nossa Senhora. Era uma bola para tentar o domínio, errou de novo. E a bola recuada ali. Do Royal até o goleiro Rossi. Não vale com as mãos. Vai com o pé direito. Caio Jorge vai em cima. A bola para o Léo Ortiz. Domina. Caio Jorge vai em cima. Tem que chegar alguém no meio agora. Bola vem ali. Samuel Lino dominando. Gira o curto. Trabalha a bola. Solta a bola. Tá vendo o Gonçalo. Gonçalo Plata. Ele toca na bola, procura a jogada, vem com o Léo Pereira, avança, tem que marcar. Aí o Gerson ganhou, bola para o Matheus, meu Deus do céu. Teve uma perna do Arrascaeta ali, hein?
2: Amarelo para ele. Não tem conversa. Amarelo para o uruguaio, Arrascaeta, o Matheus Henrique antecipava ali na marcação, o Arrascaeta foi lá. Deu aquela beliscada do tornozelo do Matheus Henrique. 0-0, informando o Vale, o essencial é viver a emoção do esporte.
0: Meia hora, 0-0. E a bola vem para João do Jesus, ultrapassa a metade do gramado, solta a bola para Matheus Henrique, trabalhou pela meia, vem para o Wesley, perdeu, mas a bola volta com o Cruzeiro. Wesley foi tocado, hein? Os caras estão batendo também, velho. A bola com o Gerson, é o último homem. Trabalha com o Jonathan Jesus. Ultrapassa a linha divisória. Irá na bola, boa, Wesley, vai garoto. Dominou, vai entrar na grande área. Aleitou o Caio Jorge. Sobrou, Matheus bateu. Explodiu no Léo. E a bola pra fora é lateral. Que chance, Fancy!
1: É, mas ali a jogada do Wesley. Essa é a jogada do Wesley. Depois da conclusão do Matheus Pereira em cima da defesa do Flamengo. Mas preste atenção, Piquetito. Isso ele vai tentar o jogo inteiro, tá 0-0. 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
0: Quase 31, vamos lá, Cruzeiro, para buscar o gol. Arroio. Vem pela meia direita, vai jogar na grande área. Trabalhou, fez a finta. Vai ganhar a lateral o Cruzeiro. O bandeirinha não sabe para que lado que ele vai dar. É isso. É um absurdo. Cara, velho, não sabe para onde foi a.

0: Piquetito, o Facundo Rodrigues tá pior que a Bela, que a Bela tá na creche, aí ela vai aprender direita e esquerda. Ele não sabe, ele não sabe, ele tá completamente perdido. Quem deu o lateral foi o Falcão, o auxiliar ficou olhando, olhando sem saber, piada.
1: Matheus Henrique, Gabeto, toca a bola pra frente. Vem cá, Jorge, primeiro vem pra cortar, cortou, Léo Ortiz, trabalha pra Emerson Royal, lateral do minuto, o senhor volta a cantar, tem que cantar. É jogo duro, é clássico, no Guarabara do Brasil. É somente o primeiro jogo no Menina. Da oitava de final da Copa Libertadores da América, 0-0. Cruzeiro e Flamengo. E a bola vem ali. Jorginho recua a bola com Léo Ortiz, hora de roubar, hein? Roubou, caiu o Jorge, é agora, pro Arroio, vai bater de fora da área, passa direito no gol, ele arriscou de fora da área, ela passa à direita, assustando o goleirão Rossi, pense.
0: Caiu o Jorge de garçom, ele toca pro Arroio que vem batendo, entrando na grande área pelo lado direito, assustou o Rossi, hein? Rossi, essa aí você achou que fosse correr lá dentro, tá 0-0, informa no Banco Mercantil.
1: A bola recuada até Otávio, o jogo é corrido, é lá e cá. Otávio para Jonathan, joga contra o Flamenguista, ganha lateral, abre a sua conta no Mercantil. 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Lateral para o Cruzeiro, 32 minutos e 50. 0-0. Cruzeiro e Flamengo, primeiro jogo na fase oitavas de final. A bola vem para cá, o Jorge sobe para contar. Tava ali o Léo Ortiz, como disse o Alê, são dois grandes zagueiros, né? O Ortiz e o Léo Pereira. E a bola vem ali na esquerda, o Cruzeiro tenta, Rojas vai dominando, foi desarmado, não pode perder. A bola na grande área, o Otávio sai do gol e pega. Aquela saída do lado esquerdo ali, ele goza. Nessa aí foi bem. Na recuperação, Cruzeiro, a bola com o William. E o Gerson para jogar. Gerson domina, vai tocar no Otávio. Otávio na pequena área, tem Jonathan. Jonathan Jesus recebe, 33. Primeiro tempo de jogo, 0-0. A bola para Gerson na meia-lua da grande área. Campo de defesa do Cruzeiro. Arranca Gerson. Vai em cima dele ali o BH. Ele recua a bola, toca a bola para Jonathan. Escapou no primeiro, vai fazer o passe no meio. Se passa, ia chegar no Matheus, mas chegou no quarto do Jorginho, que foi parcial. Matheus Pereira dominou, rolou para o William. Passou, pediu Caio Jorge, é para ele, domina Caio Jorge. William passou, tá na ponta direita Caio Jorge. Vai voltar no Matheus. O Arthur tá gesticulando aqui, o Arthur Jorge. Tá pedindo para virar pro outro lado. Tá certo, Arthur Jorge. Tá pedindo. Agora vem Matheus Henrique, abriu na esquerda para Rojas. Na ponta canhota. Pro Gerson, já vem Cruzeiro, jogou na grande área. Quem é que vai chegar? Rojas cruzou, bateu no Flamenguista. É tiro de meta, não bateu não. Tiro de meta. E atenção, torcedor do Brasil. Aí Tatiá marca 34,5, quase 35, primeiro tempo de jogo. Placar da Libertadores, fase oitavas de final. Jogo de ida, placar KTO 0-0. Para Cruzeiro e Flamengo.
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1: E perdeu o Matheus Henrique. Arranca, ganhou, tocou no Bruno. Vai bater, bateu. Para fora do gol. No erro, meu Deus do céu. E a bola sopra pro Bruno. Ela passa por sobre o gol, Rubem.
3: Eu permito que o Matheus Henrique possa respirar depois dessa, hein? Ele entrega essa bola para Arrascaeta, ele toca pro Bruno e depois uma porrada pro gol, ela subiu. 0-0, a decisão na Itatiaia, informando o Banco Mercantil.
1: Diga lá, Cirilo.
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1: É minha própria emoção, bola com Léo Pereira para Léo Ortiz. Dominou na barriga, botou no chão, Caio Jorge vai em cima dele. A bola para Royal, hora de roubar do lateral. Vamos lá em cima do Royal. Pô, sai da lateral, vem pela meia, ninguém marca. Ele toca a bola para Samuel Lino, voltou com o Royal. Royal na esquerda para Ayrton Lucas, no bico da grande área. Brilhou na bola, Gerson agora vai chegar para dividir, para ganhar e toca errado. Sai jogando errado o Gerson. Bola vem para Samuel Lino, na ponta esquerda, solta a bola, rasca a pele, a bola vem. Trabalha Ayrton Lucas para Arrascaeta no minuto pela meia, ninguém marca, ele vai entrar na grande área. Agora chegou bem, Matheus Henrique. Faz o breque, gira bonito para Matheus Pereira. Vamos lá, Cruzeiro. Ele era para abrir na esquerda, demorou demais. E a bola vem para Rubens, trabalha a bola para Wesley. Dominou, caiu Jorge lá pela esquerda. Ele está marcado. E a bola vai ser recuada até Jonathan Jesus. 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Vamos lá, Cruzeiro, 37. Caprichar agora, Fabrício Bruno para a direita. A bola boa com o William. Caio Jorge pediu, é para ele. Tira, Léo Ortiz. Pulgar voltava também. Cruzamento do William, quase ela sobra para o Caio Jorge. Ela penal com o Rojas. Na esquerda, Wesley prendiu. Bola vem para o Gerson. Vai dominar, rasca em cima. Gerson ganhou. Vamos lá, 37,5. Capricha Gerson na esquerda, tá marcado. Volta todo o Flamengo agora, 0 a 0, 0 a 0, 0 a 0, 0 a 0, 0 a 0. Flamengo, a bola para Matheus Pereira. Vem pela meia esquerda, é jogo duro, é brigado. Duas grandes agremiações do futebol brasileiro e mundial. Pela meia esquerda, bola com Matheus Pereira no Hélio. Rolou para Caio Jorge, tentou por cobertura. Bola fica nas mãos do goleiro. Ele tentou a jogada por elevação, ela subiu muito, ficou nas mãos do Rossi. Rossi na frente, olha, com Bruno Henrique. Se chegar é perigo, chegou, ninguém marca. Ainda ele, agora que volta ali o Jonathan Jesus. A bola com o Royal, toca no meio, Arrascaeta com liberdade. Vem Flamengo, tem que marcar, deitou para Jorginho. Clareou, soltou, Samuel Lino bateu. William em cima dele, para cortar, volta a bola, Royal. Tem que chegar alguém. Bola para a direita, vem Plata. Royal pediu no bico da grande área, jogou na grande área, cabeçada. E a bola para fora. Tá faltando o que ali? E Fabrício, para que a bola fique sempre ou a segunda bola ofensiva ou defensiva para os jogadores do Flamengo?
5: É, tem que ter mais atenção, principalmente essa segunda bola. Agora, depois da parada, o Cruzeiro melhorou bastante, ganhou personalidade. O Wesley trabalhando melhor pelo lado esquerdo, o Arroio arriscando de longe, o Gerson chamando a responsabilidade no meio campo, melhorou, mas o Flamengo é perigoso.
1: Olha o Otávio, sai jogando mal com os pés, gira, defesa do Cruzeiro, volta, vem Fabrício, perdeu, bola vai ficar na grande área, Jonathan, vamos caprichar aí, trabalha com ele, toca no meio, vai chegar cá, Jorge, ligou bem para Matheus Henrique, na esquerda, Rojas, vamos Rojas, toca mal, dá de graça a bola para o Royal, vem Léo Ortiz, aperta Pulgar, Cruzeiro brigou para recuperar, jogador do Cruzeiro caiu, vai a falta nele,
6: o Pique. O técnico Arthur Jorge chamou o Arroio, tá pedindo mais participação dele para se apresentar um pouco mais. Olha ele aí.
1: A falta cobrada agora com o Matheus Pereira. Para a direita, William. William com Arroio. Vamos, Arroio, quanto a Ayrton Lucas. Pro William. Linha de fundo pela direita, cruzamento da chance. Tira Léo Pereira. Volta na mão, Matheus Pereira de peito, deitou para Arroio. Vamos, Arroio. Para Gerson. Gerson com Matheus Pereira. Trabalhou pela meia direita. A bola agora na esquerda. Gerson. Abre, toca a bola para Mateuzinho. Já procurou o Rojas. Ele volta a bola com o Mateuzinho. Pé direito, abre para a ponta direita. É para o William. Vai chegar o William. Chegou 39, 40 agora. Bola para entrada na área. Gerson no Arroio. Arroio fez o pivô. Bola com o William. William para Matheus Pereira. Aperta para a marcação. O Bruno Henrique. A bola com o William. William Matheus. Matheus William. William para Gerson. Gerson para Arroio. Arroio dominou. A bola aperta de Arroio. Voltou na bola boa com o Jonathan. Trabalhou com o Mateuzinho. Outra vez com o Jonathan. Vem Cruzeiro. Ele vai bater. Preferiu abrir a bola. Boa, boa bola para o William. Pela ponta direita com Gerson. Gerson no William. Vai para o fundo. Vem cruzamento, pintou primeiro, vai cruzar, tira Ayrton Lucas, bola vem para Fabrício. Houve um toque de mão. Houve um toque de mão do Bruno Henrique. Fabrício cobra a falta, 40 minutos. Vamos lá, buscar o gol. Na fé, paixão e fé. A bola chega outra vez ali para dominar Matheus Henrique. Com Matheus Pereira na esquerda para Rojas. Voltou para Matheus, meteu na grande área. Passou pelo Rossi, sai à esquerda do gol. Tiro de meta, Pansy.
6: Ele queria fazer essa ligação com o William, mas foi muito forte. Acabou saindo na linha de fundo. O
0: Matheus Pereira na sua habilidade, né? Batendo de primeira, tá 0-0, 0-0. 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
1: E a bola vem ali para Léo Ortiz, Caio Jorda vai em cima dele, ele abre, tenta abrir, da direita, para a esquerda, ganhou o William, é agora, Matheus Pereira pediu na grande área, zagueiro vem, houve o toque de mão, houve o toque de mão. O ato Iael Falcão diz que não houve nada. Tive a impressão que um zagueiro tirou, bateu no braço de outro zagueiro do Flamengo. É, cadê o senhor Héctor Paleta, que é do VAR, hein? E a bola vai sobrar ali com o Jorginho. Trabalha a bola. A bola vai chegar outra vez ali para Emerson Royal na ponta direita. Ele faz o passe, vem Gonçalo Flávio. Tem que chegar, tem que chegar. Jonathan chega. Bola recuada, Flamengo vem 42. 3 para terminar o tempo regulamentar. Flamengo vem. Jogador do Cruzeiro caído, hein? Juiz diz que não houve nada. A bola na esquerda. Dominou Bruno Henrique, deitou Ayrton Lucas. Rola a bola para Jorginho na entrada da área. Fez o passe para cotar Jonathan. Tira mal. E a bola volta. Agora vai parar o jogo ali o glorioso Iael Falcão. Jogador do Cruzeiro caído, Rubens.
7: Tá ali do lado direito o Matheus Pereira. E a preocupação, o Falcão demorou demais para parar o jogo. Agora sim, o atendimento médico liberado para atender o camisa 10 do Cruzeiro. O técnico Arthur Jorge aproveita aqui para orientar alguns jogadores. Vamos nos encaminhando para o finalzinho do primeiro tempo. Vai seguindo carrado, 0-0, informando Belo Horizonte, Prefeitura do Povo. 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
1: Muito bem. Naquele lance que eu e milhares de torcedores do Cruzeiro queriam pênalti, acho que bateu no peito e depois na mão do zagueiro, né? É isso? É isso, Pança?
0: A impressão foi essa, foi o lance do cruzamento do William em direção à área do Cruzeiro. E aí chegou o Léo Pereira meio esquisitão e a bola acaba batendo, resvalando no braço. A impressão que ela bate no peito, mas depois ela vai sendo correndo pro braço. A jogada que ali tinha o zagueiro e perto dele o Eric Pulgar também, o volante da equipe do Flamengo.
1: Agora a preocupação com o atendimento ao Matheus Pereira. Juiz esticou ali aos 43, quase 44, pediu a bola ali. Ale Oliveira, e aí? Ale, é jogo duro, duríssimo, né?
8: Ô Ale, só para esclarecer, não foi pênalti que a bola veio do companheiro. O zagueiro do Flamengo é quem chuta a bola no braço do Léo Pereira. Por isso não é pênalti, Ale.
1: E uma bola para a direita, Royal domina, reiniciado o jogo 44, já. Complementa aqui com a sua opinião. Ale Oliveira, Cruzeiro volta tudo para a marcação, ataca o Flamengo, reta final do primeiro tempo de jogo. Bola aberta por aqui, Samuel Lino, tem que marcar. Ele domina, volta a bola, entrega a bola vai chegar. Pulgar de longe, bateu, explodiu na defesa. Vem o Royal, Rua tirou, volta, Royal vem. Gonçalo Plata ganha. O Royal pediu. E a bola vem outra vez, mas não chega no Flamengo, pela ponta direita. Vai tentar o cruzamento, Pulgar na grande área, Bruno Henrique subiu o topo de cabeça. Quem é que vai chegar? William! Toca de peraí, tá a bola pelo alto. Cruzeiro com dificuldade para sair. É o Flamengo quem domina. O jogador do Flamengo caído agora. E a bola vem outra vez ali para dominar, domina Léo Pereira, avança, vai para entrada na área, rola a bola para Ayrton Lucas. Toca curtinho. Samuel Lino ajeitou na esquerda. Ayrton Lucas meteu na grande área. Fabrício sobe, tira, tem que chegar. Tem que chegar. Wesley chegou, tocou na bola, bateu no jogador do Flamengo. Olha o bandeira de lá e não sabe para que lado ele marca. 3. Vamos até 48. Ale, eu vou falar para você, jogo duríssimo, aí veio o lance, a explicação do Thiago Reis no pênalti que a gente queria, mas que na regra não houve.
5: É, e a participação do William muito positiva nesse primeiro tempo. Ele é um dos caras que não é titular, o Fagner é o titular, mas o William está mostrando boa presença ofensiva, como nesse lance aí, que a gente pensou que ele pudesse dar o pênalti, mas defensivamente seguro também. Então o William, que era um ponto de interrogação, faz um grande primeiro tempo. Acho que no todo o primeiro período bem equilibrado, o Flamengo começou melhor, pois o Cruzeiro se achou um pouco mais, principalmente porque o Gerson prendeu essa bola, chamou a responsabilidade, começou a construir as jogadas a partir da defesa e os atacantes começaram a se mexer mais. Eu acho que o primeiro tempo foi bem equilibrado, viu, Pique?
9: 0-0, Guerreiro, 46 agora,
10: logo até 48. Pois é, um jogo dificílimo, né? Duas equipes muito perigosas, né? O Flamengo, principalmente, toma muito cuidado. O Cruzeiro tem que tomar cuidado com a saída de bola, cara. Essa saída de bola arrisca demais. O Flamengo parca de bem demais a pressão, sabe, Pique? Mais uma saída de jogo errada agora. Tem que melhorar nisso.
9: A bola do Gerson. Aí o William tá olhando pra frente. Fabrício não vai, a bola pra fora. Dá de graça a bola para o Flamengo. É isso que são detalhes. Agora vem aqui para dominar no meio de campo, trava na bola, toca Samuel Lino, recua a bola com o Pulgar. O chileno recua tudo com o Léo Ortiz. Tem Léo Pereira para jogar, ele vai bater para frente. Vai tentar subir ali pro Henrique, a bola contava com tranquilidade. 47. Vai terminar o primeiro tempo. O Cruzeiro tem aí a possibilidade de um ataque. Agora para Gerson, dominou na sua intermediária, passou o BH em cima dele. Ele toca na bola boa, procura por aqui, a bola vem com o Matheus Henrique. Ele domina, vai ultrapassar a metade do gramado. Parou, prendeu, volta a bola, entrega para jogada com o Jonathan. Ninguém se apresenta. Ele trabalha curtinho, vamos lá, Cruzeiro, para buscar quem sabe o gol no finalzinho. 47-40, Mateuzinho. Volta com o Jonathan, tem Fabrício para jogar. Para, prende, volta no Fabrício. Aqui o William. O William vai receber, passou o Arroio. É pro Arroio, Arroio. Quem sabe o gol, vai na fé. Vai entrar na grande apena, alô, cruzou, a chance, Matheus Pereira, areitou, foi derrubado. Luiz mandou seguir, não marca nada. E vem, vai tentar, Bruno Henrique ganhou de Jonathan, entrou na área, ainda o BH cruzou, sobe a defesa para contar. Rebote vem para Royal, levou para o fundo, cruzamento, tira Matheusinho, a bola para fora. Vai sair, lateral, vai terminar. Final de primeiro tempo. 0 para o... Ele marcou. Ele ergueu o braço, dá uma impressão que é terminar. Cruzeiro brigando. Bola vai voltar outra vez ali. Ele deu mais um, impressionante. Olha o Rojas. Não achou a bola, sobra a bola para a direita. O Royal levou para o fundo, cruzamento, vem Flamengo. Tira o William. Vai, sobra a bola, Matheus. Caio Jorge procurou na galera, é o Flamengo que vem. 49. Ó, com o Flamengo. Em Plata, dominando. Agora ele vai terminar, né? Ele faz um gesto que engana todo mundo, cara.
11: Ele não levantou o braço pra terminar o jogo. E levantou antes pra orientar os caras. Inacreditável, Pique.
9: Terminou o primeiro tempo, 0 Cruzeiro, 0 para o Flamengo. Vem aí, João Vitor Cirilo.
2: Vamos lá, nesse intervalo, Piquitito terminou o primeiro tempo, Plata foi pra cima do juizão por ali. Ô, meu caro Emerson Pancieri, seu destaque no gramado, chega mais, Pancieri.
12: Matheus Pereira conversando com o Bandeira, o glorioso Facundo, em relação a alguns jogadores do Flamengo puxando muito ele. Ele falando, ó, tão me agarrando, tão me puxando. Isso é falta. Deu pra perceber essa fala. Agora o lance que a gente ficou na dúvida ali do pênalti, o Thiago bem descreveu, o cruzamento William parte da direita, o Pulga, ele dá uma pichotada no braço do Léo Pereira. E como foi o jogador do próprio Flamengo, por isso não caracteriza o pênalti, só para deixar bem amarrado e bem explicado. No banco, Vitor Lamoneca, Juan Moraes, Vidalba, João Marcelo, Zé Lucas, Lucas Silva, Felipe Moraes, Bruno Rodrigues, Kaique Kendi, Marquinhos, João Costa e Lúcio Rodrigues, as opções do técnico Arthur Jorge Cirilo.
2: Seu destaque, Thiago Reis. Já o nosso Thiago, primeiro deixa eu chamar o Ale Oliveira com destaque positivo do primeiro tempo. Fala aí, Ale.
5: Ah, o jogo, viu? O jogo muito bom, de duas grandes equipes que se olham nos olhos, Cruzeiro com personalidade. Claro que tendo dificuldade, porque você está enfrentando o melhor elenco da América do Sul. Mas um grande primeiro tempo, com chance de gol para os dois lados, com grandes jogadas, com grandes jogadores. Agora, se você, como você gosta, né, de individualizar, Eu gostei bastante do William, viu? Porque não é um jogador titular e participou muito, mas participou muito bem do jogo nesse primeiro período, mas um grande primeiro tempo, viu, Cirilo?
2: Viu, Ale, o que você não gostou nesse primeiro tempo?
5: Ah, eu espero muito mais do Matheus Pereira. É um jogo de gente grande, o Matheus Pereira é gente grande. E ele não só não participou como a gente espera, como em alguns momentos deixou o time vendido. É uma hora que ele caiu ali no campo, ficou caído. O juizão argentino tá nem aí pra milonga dele. Mandou ele ficar esperando lá fora, o Cruzeiro continuou marcando com a menos. Depois dominou a bola dentro da área. Caiu de novo, simulou contra-ataque com o Flamengo. Então tem que entender que é jogo de Libertadores com árbitro argentino, não pode ficar caindo toda hora e tem que participar mais. O cara mais técnico, mais brilhante, mais sensacional do time do Cruzeiro tem que ser decisivo nessas horas.
2: Este é Ale Oliveira, daqui a pouquinho análise completa nesse intervalo. Quero o seu destaque também, Fabrício. Já você vai comentar na íntegra junto com o Ale. Mas como é que você viu esse primeiro tempo? Aquele resumo do seu comentário de já, Guerreiro.
13: Uau, Cirilo, é bem verdade que acho que até o Flamengo está sendo superior na partida, sabe? Mas muito pelo jogo perigoso que o Cruzeiro está fazendo e tentando sair jogando em vez de quebrar algumas linhas ali já com um passe longo, que a pressão alta do Flamengo é muito boa. E também acho que tá causando poucos danos no Flamengo devido a pouca, pô, o Arroio pô, participando pouco, o Wesley não participou quase nada, né? Então a gente quer ver aquele Wesley que entrou no segundo tempo. Meio de campo também precisa melhorar na marcação, tá muito espaçado. Mateuzinho não tem muito costume também de jogar em primeiro volante, deu um carrinho absurdo sendo pra tomar amarelo com 10 minutos, agora tem que ficar segurando, entendeu? Às vezes sai com a bola, errou num passe ali também, então tem que corrigir isso quanto antes, preenchimento no meio de campo, saída perigosa e os atacantes participarem um pouco mais da beirada, Cirilo.
2: Este é Fabrício Guerreiro também aqui na Itatiaia. Agora sim, seu destaque, seu nome e seu bairro.
12: Ah, já estava aqui buscando uma melhor posição, Cirilo, porque o Mateuzinho é preocupação do Cruzeiro. Matheus Henrique, ele começou o jogo com a máscara de proteção pela fratura no nariz. Com 15 minutos, ele arrancou a máscara e jogou longe. Terminou o jogo sem ela. Mas terminou também o primeiro tempo amarelado. E ele é desfalque já para o jogo da volta. Vai ter que cumprir suspensão por esse amarelo. Vejamos se ele volta para o segundo tempo, tanto por conta do nariz, como também pelo cartão amarelo no primeiro tempo. Mais de 450 novos ônibus integrados ao transporte de Belo Horizonte em um ano. É a frota mais nova entre as capitais do Brasil, Cirilo. 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
2: Valeu, seu nome e seu bairro. Vamos fazer um intervalo rapidinho. Vamos seguir no YouTube, no Itatiaia Oficial, no Itatiaia Esporte. Antes do intervalo, Alice Brito tem informações da equipe de jornalismo. Boa noite, Alice.
14: Da Máfia Azul, acusado de participar da emboscada ao ônibus de uma torcida organizada do Atlético, ocorrida no Barreiro em 2021. O ataque deixou uma pessoa morta e 9 feridas. O julgamento do réu foi separado dos demais por causa de um problema de saúde de seu defensor. Em julho, outros 3 acusados foram condenados a penas que variam entre 20 a 48 anos de prisão. Repórter Alice Brito.
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0: 7 minutos e meio de intervalo, Cruzeiro e Flamengo estão empatando por 0-0. Copa Libertadores da América, fase oitavas final, jogo de ida. Mais cedo, Palmeiras e Cerro Porteño empataram por 1-1. Cerro teve gol anulado, Andréas Pereira foi expulso. Mesmo assim, o Palmeiras fez 1-0 com o Flaco Lopes aos 37. Já no finalzinho, Pablo Verretti empatou para o Cerro Porteño. Falha do Carlos Miguel. Palmeiras 1, Cerro Porteño também 1. Também tivemos Platense e Coquimbo Unido empatando por 1-1. Duelo que foi disputado na Argentina, mando do Platense. Pela Copa Sul-Americana, com gol de Tomás Coelho, o Atlético venceu o Bragantino por 1-0. Vai em vantagem para a próxima semana. A Sul-Americana teve mais uma vitória de visitante por 1-0. O Montevideo City Torque venceu o Tigre na Argentina por 1-0. Amanhã segue a Libertadores com dois brasileiros em campo. Às 7 horas, em Mirassol, estádio Maião, tem Mirassol e LDU. 9:30 na Argentina, tem Corinthians e Rosário Central, grande jogo. Pela Copa Sul-Americana, amanhã, 3 jogos, 3 brasileiros. 7 horas da noite, tem Santos e Macará. Tem também Vasco e Olímpia. E às 9:30, o Botafogo será o visitante. Tem o duelo contra o Cienciano no Peru. Vamos fazer um intervalo rápido, seguimos no YouTube e voltamos já já com a análise do Fabrício, também do Ale Oliveira. Claro, o segundo tempo da vitória do Cruzeiro contra o Flamengo. Que assim seja.
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0: Estamos de volta, 11 de intervalo. Deixa eu chamar o Alê e o Fabrício para comentarem este primeiro tempo. Por enquanto, 0-0. Cruzeiro e Flamengo, vocês falam em nome de supermercados BH, vocês podem bater bola nesse intervalo. Primeiro você, Alê.
5: Ô, Cirilo, o começo do jogo foi difícil, porque o Flamengo tem uma característica que é quase que incomum, né? Porque os dois zagueiros, quando eles têm a bola, eles são dois meias. E eu não estou exagerando, não, e no campo você tem a certeza absoluta que é assim mesmo. A bola cai nos pés do Ortiz, é uma tranquilidade para ele jogar, para ele achar um passe entre as linhas, e a mesma coisa o Léo Pereira. Se está muito pressionado, tem o Rossi como passe de apoio, e aí clareia de novo o jogo. Os laterais.

0: Flamengo não são bons, e aí ponto pro Léo Jardim, porque ele botar o Varela no banco para botar o Royal é realmente um crime que ele faz com o time do Flamengo, e ainda bem, né? Mas os laterais não são tão bons, mas de qualquer maneira os dois zagueiros são bem construtores. E aí o Cruzeiro faz a opção por marcar pressão, é treino físico. É treino físico. Porque o Wesley e o Arroio não tem essa característica. O Caio Jorge até tem e conseguiu roubar uma bola boa pro Jorginho. Ele abre pro Arroio, deu uma finalização perigosa. Mas o Cruzeiro não consegue encaixar essa marcação pressão por causa dos dois zagueiros do Flamengo. Aí essa bola entra no meio com um espaço, e aí é um Deus nos acuda, principalmente pro Mateuzinho e pro Gerson. Ele conserta isso no, na parada para hidratação, e o Cruzeiro volta bem melhor, consegue oportunidades, o Wesley partindo para cima, o Arroio tentando a finalização, Caio Jorge mais participativo, o Gerson a partir do tiro de meta do Cruzeiro chamando a responsabilidade, ele prende a bola contra a marcação do Bruno Henrique, do Arrascaeta, sai dando braçada em todo mundo, chama o Mateuzinho e começa a construir pelo lado direito, principalmente com o William, e aí o Cruzeiro também teve as suas oportunidades. Mas é importante que o Arthur Jorge acerte essa marcação, justamente para não ter tanto espaço nos jogadores de meio campo do Flamengo. Jogo duro, para mim jogo equilibrado, em que o Cruzeiro, se tiver um pouquinho mais de atenção, mais de cuidado nos detalhes, pode sim conseguir uma vitória importantíssima, pensando também no jogo de volta lá no Maracanã, viu, Cirilo?
1: Fabrício,
2: fala comigo, filho.
1: Sua opinião sobre esse primeiro tempo, guerreiro?
2: Cara, é isso aí, é jogo difícil, é jogo de detalhes, é... vai ser resolvido, pô, não pode ter erro, sabe? Então é o que eu falo, o Cruzeiro tem que tomar muito cuidado nessa saída de bola, não pode dar brecha, tá muito certinho o Flamengo, sabe, na pressão alta, e o Cruzeiro tem que aproveitar mais essa... o jogo dos beiradas, sabe? Acho que tá precisando mais do Arroio, tá precisando mais do Wesley, sabe? É ir pra cima, tá tendo espaço, tá tendo brecha. Eu acho que esses jogadores como o Arroio e o Wesley tem que ter mais confiança, sabe? E procurar agredir o time do Flamengo, porque o time do Flamengo tá muito confortável. Tá jogando, jogando, jogando, jogando, aí quando perde a bola, aí pressão lá em cima, acaba retomando, o Cruzeiro não consegue sair jogando. Fica muito fácil, sabe? Então quebra a linha, disputa a segunda bola, joga aqui, aí quando tiver a bola também agride mais o Flamengo. O Flamengo não fica confortável quando agride. Agora precisa usar mais esses jogadores. Achei que o Mateuzinho, mano, não tá bem, o Matheus Henrique não tá bem no meio de campo. Tá muito espaçado, ele e o Gerson, tem que estar mais, tem que estar linha de passe. Porque quando chega ali, eles querem passar da linha a bola, um aqui tá na direita, outro lá na esquerda, tem que se aproximar. Tem que melhorar para começar a ganhar o meio de campo também. Eu começaria a pensar de repente com o Zé Lucas aí. O próprio Rojas também não está muito bem. De repente o Vidalba, né? Porque o Flamengo tá. Grande perigo do Flamengo é o segundo tempo. Que aí você olha o banco do Flamengo: Carrascal, Pedro, Paquetá. Então é muito difícil, sabe? Então os jogadores têm que voltar mais atento aí. O Otávio tomar cuidado. Falar: gente, não dá para sair jogando. Vamos quebrar lá na frente. E aí é errar o mínimo possível, tentar pelo menos sair com um gol, porque é isso, é jogo equilibrado, é jogo grande, duas grandes equipes, dois grandes campeões, se olha no olho, como o Ale falou, e é o jogo que vai ser decidido no detalhe, seria.
1: Flamengo voltou cedinho, Cruzeiro voltando agora, repórteres da Itatiaia, alterações ou não?
3: O Cruzeiro mesmo, né, Thiago? As equipes são as mesmas, Cruzeiro voltando com a mesma formação, Matheus Henrique tá de volta mesmo amarelado, Flamengo também com a mesma formação, Cirilo.
1: Bora pro segundo tempo pra vitória do Cruzeiro, Poeta Azul.
4: Fique Tito, fique Tito.
5: Simbora, Cruzeira, pito alto, virou a bola pra etapa final de jogo. O Cruzeiro vai para atacar, o Jorge dominou para Matheus Pereira, isso aí é falta. E o juiz não marca, Flamengo recupera a bola, trabalha a bola. Meu Deus do céu. E a bola vai voltar outra vez ali com a defesa do Flamengo. Cruzeiro atacando agora, à esquerda no seu radinho. Outro gol que dá para a Lagoa da Pampulha. E a bola vem para Plata, que domina, Gonçalo Plata. Ele recua a bola com o Royal. O Royal recua tudo. Léo Ortiz com o goleirão. Se manda pro campo de ataque. Vem Bruno Henrique. Fabrício primeiro, cabeceou. Já viu um impedimento, né?
6: Luiz Alves marcou. Bruno Henrique estava impedido, já não valia mais nada, tá 0-0. 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
5: Jonathan Jesus tenta o passe, erra e ele vem bloqueando. 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Vamos lá, Cruzeiro. Pra buscar esse primeiro gol. Primeiro vem Flamengo, Jorginho aventou na grande área. Tive a impressão que houve um toque de braço. Do atacante. E a El Falcão marca escanteio, passe para o Flamengo.
6: Eu também tive a impressão do toque de braço. A turma que está no replay pode ajudar a gente. Eu tive essa impressão. Ele domina com o braço e depois tem uma sequência jogada. Escanteio, plata para batida, o Arrascaeta está perto.
5: Já na ponta direita, tem que ter atenção a defesa do Cruzeiro. Na ponta dele também, Plata. Ortiz na grande área, Léo Pereira também, a bola para Arrascaeta. É canhoto, volta no Plata. Recolheu, dominou, jogou na grande área. Defesa tirou. Bola vai saindo. Lateral para o Flamengo, 0-0. Vamos lá, Cruzeiro. Marcando o Cefão Montalha. Para sair o contra-ataque, para buscar o seu primeiro gol. 2 minutos e meio, etapa final de jogo, 0-0, a bola com o Royal. Emerson Royal. O Rojas foi em cima dele, a bola recuada até o Ortiz e trabalha a bola. A bola vem com o Léo Pereira, da esquerda para a direita, para ganhar por aqui o Éder. Tem que sair jogando. Foi tocada, é falta nele, o ato marca. 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Vamos lá, Cruzeiro. Torcedor não pode parar, tem que empurrar o time. É o primeiro jogo, é o jogo de ida. Um jogo de 180 minutos, né? Decisão no Maracanã, aqui tá 0-0. Bola de Otávio na pequena área com o Jonathan Jesus. Abre na esquerda, bola com o Rurras. Plata em cima dele, Rurras ganhou. E é falta, né? Cadê o cartão amarelo? Não vai sair. Ou vai sair? Não, vai nada. Foi lá, ainda fica batendo nas costas do Plata. É falta para o Cruzeiro fazer a cobrança. 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É Cruzeiro e Flamengo. Que jogo, Mateuzinho. Dominou no campo intermediário. Recua tudo. Agora vem com o Jonathan, que entregou para a Geação de primeira com o Matheus. Matheus Henrique, Matheuzinho. Outra passe, medalha gramada. O jogo é com o William. É para ele. Recebeu na ponta direita, Raceirinha, bola para cá, o Jonathan. Tira, Léo Ortiz. A bola sai da grande área, vai chegar por ali para Jorginho. Jorginho com a Ayrton Lucas, volta com o Jorginho. Jorginho recua, a bola Ayrton Lucas, toca Jorginho, pede. Ele recorre e domina, trabalha na intermediária, tenta o passe. A bola para Samuel Lino, dominou na ponta esquerda, sai da ponta, ele vem para a meia. Encosta Arrascaeta, já de primeira para Ayrton Lucas, procurou Samuel Lino. De fora da área vai bater para Bruno Henrique, tem que chegar alguém. Flamengo vem pulgar, bateu longe no gol. Liga de fundo, Pance.
6: Na Lagoa da Pampulha, Pogar. Pode chutar assim que eu gosto. Eu dou like, eu dou curtida. Antes da meia lua, completamente sem direção. A bola pro Otávio, da 0-0. 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
5: Para na grande área com o Otávio, pro Gerson. Pro Jonas, tocou, trabalha bem. Carregou o Wesley, dominou, vai garoto, tentou primeiro, tentou escapar, segura bola, boa bola. Canjone, quem sabe? Vai entrar na grande área, pra lá, pra cá. Ele rola a bola, atrasa a bola com o Gerson, pra Matheus Pereira. Tem um Arroio, recebeu, o William primeiro. Pra Matheus Pereira, levantou na grande área, sobe a defesa para tirar. Com o Royal e a bola pra fora, pois não, Fabrício.
7: Mas olha como melhorou, quando o Matheusinho, o Henrique, se aproxima do Gerson, como melhora a saída de bola. E agora sim, o Gerson está indo, o Matheus Henrique está ficando como primeiro volante, ou o contrário também, isso é importante.
5: O Wesley domina, vai ter que voltar, volta a bola, entrega a bola. Junto Jesus. Obrigado pelo carinho, pela audiência, você comigo na Itatiaia, top 1 do Brasil. Um ano
8: liderando o rádio para todo o Brasil. Obrigado. Agora solta por aqui com o Jonathan, dominou na intermediária. Abre na bola, boa para o William. Chegou chegando. Tentou a fita, botou na frente. Aí então o Lucas tira dele. E a bola vai sobrar lá atrás. Trabalhou Léo Pereira, a bola vem. Vai tentar o jogador do Flamengo, a finta. Chegava o Matheus, era o Matheuzinho ali? Já tem cartão, ele fez a falta, é falta de jogo? Não, era o Barruio, era o Arruio. É isso, né? Isso. Falta cobrada a bola de Léo Pereira com o Léo Ortiz. 0-0, 0-0, você comigo na Itatiaia. Obrigado pelo carinho, pelo dia. Royal trabalha a bola com o Plata, ele quadra para a marcação, voltou no Royal. Ganhou de ruas. Levou para a linha de fundo, ainda Royal foi tocado, é falta. É falta, o juiz vai dar, não, não deu não. Ele faz sinal, nada, nada, nada, o bandeira não deu. Ele corre, ele dá a impressão que ele vai marcar. Esse é o ato, grande revelação da Argentina, né?
9: Ele só foi conferir, Piquetito, ele foi dar uma conferida, mas pra mim já tava bem nítido ali que não ia ser falta não. Mas ali a bola pro Cruzeiro tá 0-0.
8: Wesley, pra ganhar de Plata aqui pela ponta esquerda, campo lateral, campo defensivo. Wesley, viu? Lá na ponta direita. Olha o Arroio, cheio de graça. Adeitou. Rola pra William, vai cruzar, bateu na marcação do Ayrton Lucas. Aí na Cruzeiro, vamos na Cruzeiro, para buscar o seu gol. Na raça, na vontade, na paixão e na fé, o Willian recebeu pela direita, tá marcado. Volta todo o Flamengo, 0-0, 0-0. Passamos G7, etapa final, bola vem para Gerson no meio de campo, não pode perder, Gerson. Ele domina com categoria, solta a bola com o João de Jesus. Abre na esquerda, bola boa. Recebe o Rojas, toca pela meia esquerda. Com Gerson, recolheu no campo, no ataque, trabalhou na peça ofensiva. É a bola boa, Matheus Pereira. Abriu para o Ira com Arroio, levou para o fundo. Vem da vida, me deu a chance do gol, bateu. Golaço! Golaço! Golaço! Golaço! Golaço! Recebeu na linha de fundo pela direita, limpou o zagueiro, pé canhoto, lá vai no ângulo direito de Rossi e ele sai para o abraço. Golaço, aço, aço de quem Arroio. 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Golaço de Arroio, golaço do Cruzeiro. Arroio, ele é rede, é rede, é rede, é rede. Emoção, a sua estrelada pela primeira vez no Mineirão. Oh, Arroio, eu te amo, Arroio, eu te amo, Cruzeiro. Assim vai, vai, vai, vai, vai que eu tô te vendo, vai na fé, paixões, vai andar com o Pelmo. Que a fé não costuma apanhar. Lindo, lindo, lindo, Mineirão 1. Arroio, um golaço do Cruzeiro. Zero Flamengo, detalhe, Rubem. E eu digo pra todos vocês, da Nação Azul, Arroio, a pulso puro, pela direita, ele recebe essa bola, que liberdade que nada, lado direito, um corte seco, seco, seco, e uma cacetada na cara da bola, enjoado, apuçado, lá dentro, fantástico Cruzeiro 1-0.
1: Nono do Cruzeiro nessa Copa Libertadores da América, primeiro do Arroio, que golaço, Pique!
8: Golaço, aço, aço, olha Oliveira!
10: É uma pintura, né? Que categoria do Arroio para tirar o Samuel Lino para nada. Samuel Lino saiu do Mineirão no corte seco do Arroio e depois a finalização em que o Rossi nem viu a cor da criança. Pintura para pagar o ingresso duas vezes, viu, Pique?
8: E aí vem Flamengo tocando bola, bola com o Léo Ortiz para Léo Pereira. Dominou, toca na bola, bola mantida, o Cruzeiro vai para fora, arremesso para o Flamengo. O Mineirão vai à loucura, guerreiro!
7: Que golaço, que golaço, Pico. Cruzeiro voltou melhor. Ganhou o meio de campo. Vai lá, Pico.
5: Matheus Pereira procura o Wesley para ganhar no zagueiro. Vai, Wesley.
9: Ele forçou, houve falta. Pois não.
7: Ô, Pico, o Cruzeiro voltou melhor pro segundo tempo. É o que a gente cobrava aqui no intervalo. Ganhar o meio de campo, Matheus Henrique, jogar mais próximo do Gerson. Foi tudo triangulação, saiu de um lado, foi pro outro. Matheus Pereira achou outro lado. Que golaço do Arroio. Que golaço, é isso que a gente cobrava. Mais participação, cara, dos beiradas, do Wesley e do Arroio. É isso aí. Abriu o placar, agora é manter o padrão de jogo, Pico.
5: Flamengo vem, Matheus Pereira brigou no meio, Cruzeiro, ele recupera, vem Arroio, cheio de balão, solta a bola, entrega a bola com o Caio Jorge, lá vem o KJ, dominou, parou, prendeu, volta, gol foi aos 8 minutos, agora chegamos a 11:30. Com certeza o Flamengo vem que vem, Cruzeiro tem que se aproveitar para quem sabe fazer o segundo. A Barani. Rogério meteu na grelhada pro Caio Jorge, passou, vai sobrar. Arroio, quem sabe o segundo gol. Arroio na ponta direita, deitou a bola, vem Caio Jorge com o William, bico na grande área. Cruzeiro no ataque, trabalhou, bola para Arroio, é agora, entrou na área, vai cruzar, vai sobrar, bola vem, Wesley bateu, explodiu na zaga, vem pro Gerson. Tem que chegar primeiro ali aqui o Bruno Henrique, toca na bola, lateral é para o Cruzeiro. O Mineirão balança. É uma loucura. Ah, eu tô maluco. É isso. 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Gol aos 8 minutos, agora 12:30. Flamengo vai pro campo, ataca a bola com o Samuel Lino. Volta a bola, trabalha a bola, bola com o Jorginho. Ele recolheu, dominou, o torcedor não para de cantar, um golaço de Arroio. A bola vem para a direita com o Pulgar, Pulgar trabalha com Plata, volta no Pulgar. Pulgar dominou, solta a bola, câmera ataque, já corta por ali forte. Tá como o secretário do Rojas, o Eto. Placar de 1-0, Cruzeiro vence. É o primeiro jogo na fase oitava de final. Aqui no Mineirão é o primeiro jogo da volta no Maracanã. E a bola vem ali na esquerda, lamina Ayrton Lucas, trava na bola. Já trabalha o Cortiz, tocou no meio com o Jorginho. Jorginho vem, vai procurar a jogada. Flamengo tenta se organizar. Bola vai sobrar lá na frente. Fabrício brigou, lutou. Bola vem, Arroio na marcação ali do Ayrton Lucas, que trava a bola. Bola vem, Jorginho carregou para a entrada da área, tem que marcar. Solta a bola vem, Bruno Henrique para lá, para cá, entrou na área. Vai cruzar, deitou para Jorginho, vai bater no canto. Opa! Espalmou, joga para fora, escanteio, lance,
11: defesaça, defesaça do Otávio, caindo no canto esquerdo, para não ter o que falar dessa bola ainda ficar na área do Flamengo. A torcida do Cruzeiro faz uma festa linda e o Prata vai para a batida do escanteio.
5: Escanteio na ponta direita. É canhoto, primeira trapa, passou para todo mundo, vem para cortar de qualquer forma. Mateuzinho dá um chutão, bora bem pro Arroio, quicou, tentou o domínio. Vai subir, Matheus Pereira de cabeça, Flamengo ganha. Cajorde brigou por ali, já trabalha Léo Pereira, Samuel Lino pediu, recebeu, é Bruno Henrique na ponta esquerda. Se apresenta para cortar o William, trabalha a bola com o Arroio, que fez um golaço, tá cheio de moral ainda ele. Carrega a bola, bola para fora, arremesso. Fala o Cruzeiro fazendo a cobrança. 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Gol foi aos 8. Um golaço de Kenny Arroio. Esse arroiou mesmo, né? Golaço. Agora vem ali. Fabrício Bruno na grande área com o Otávio. Vamos, Otávio. Abre aquele esquerdo com o Rojas. Domina no peito. Bateu mal. Deu de graça a bola para Bruno Henrique na grande área. A chance, Matheus Henrique vem. Oh, não faz isso comigo não. Mas tudo bem, vamos lá, tá 1-0. Quem sabe o segundo gol, o Willian tocou no meio. Caio Jorge, quando ele dormiu no meio. Era o Léo Pereira quem derrubava o Cajota, sim, né, Pança?
11: Ele mesmo. Eu pensei até que ele tem um cartão amarelo. Mas o Falcão é econômico.
5: Não teve cartão, né? Não teve. A
12: Falta ali no meio de campo. 1-0 para o Cruzeiro, 15 minutos. Gol aos 8. Nesse segundo tempo, que jogo! Torcedor do Brasil. É Copa Libertadores, meus amigos. É Copa Libertadores, minhas amigas. A bola aberta para a direita. Arroio, lá vem o garoto no gol, que fez um golaço, dominou. Volta a bola com o Fabrício Bruno. Trabalha no campo de ataque. Recua todo o Flamengo. A bola vem com o Fabrício Bruno. Trabalha curtinho. Bola para o William. William volta para Gerson. Gerson domina. O Coringa estrelado domina. Orienta seus companheiros. Toca para Jonathan. Recebe em Rojas. Trabalha pela meia para o Wesley. Falta nele. Flamengo está batendo bem. Agora foi o pulgar, né? E nada num cartãozinho ali. Nada. Falta marcada. Pois não, ali.
10: Não, é que eu não posso deixar passar a oportunidade, né? Como é bom ter o Léo Jardim como técnico do Flamengo, né? Ele tem Pedro, tem Paquetá, Varela, tudo no banco de reserva deles. O Cruzeiro voltou deitando os cabelos no Flamengo e ele, como um bom banana que é, não faz nada.
12: 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O Ali Oliveira do Fabrício Guerreiro, 16 minutos passados. Etapa final, 1-0 Cruzeiro, a bola vem. Léo Pereira na esquerda, chega Fabrício Bruno. Pé direito na bola, bola para fora. Torcida Cruzeiro, você faz uma festa linda. Empurrando o time, segundo tempo, como disse o Fabrício, como disse o Ale, Cruzeiro voltou melhor. Conseguiu uma jogada linda e um golaço de Arroio. A bola vem outra vez com o Flamengo. Domina Léo Ortiz, carrega a bola, ultrapassa a metade do gramado. Solta a bola, bola vem para Emerson Royal. Domina o lateral, já pela ponta direita. Cruzeiro volta tudo para a marcação. 1-0 para o Cruzeiro, obrigado pelo carinho, pela audiência. 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Arrascaeta da meia. Recua tudo.
13: Paquetá e Pedro, já no Flamengo.
12: A bola vem com Rossi, Rossi dominando. Recuando a bola ali. Léo Pereira trabalha a bola com o Rossi, o goleiro domina. 1-0 para o Cruzeiro. Já alterações na equipe do Flamengo. 17 minutos da etapa final, gol aos 8. Golaço de Arroio. É a Copa Libertadores. Arrascaeta domina pela meia esquerda. Solta a bola, trabalha a bola. Jorginho procurou o Léo Pereira. Ayrton Lucas, Arroio na marcação em cima dele, solta para Samuel Lino, limpou, vai entrar na área, cruzamento, vem para cortar, quem estava ali, Fabrício Bruno, ele recupera o Flamengo, bola enfiada, Fabrício Bruno tirou, vamos segurar essa bola, agora vem, tentou Caio Jorge, perdeu, outra vez vem na esquerda, Ayrton Lucas dominou, vai bater, cartão largou, vai de novo, Otávio, para ficar com ela, Pansi.
13: O Caio Jorge, ele fez a opção ruim, era para ter isolado a bola e não deixado ela no campo inimigo, era para ter dado um bicudo para frente, a bola sobrou para Ayrton Lucas, ele bateu da esquerda, na diagonal, goleirão Otávio foi catar em dois tempos, tá vencendo o Cruzeirão, hein? 1-0, informando falho essencial em viver, a emoção do esporte, Big Tito. Já o Kenji, Kaique Kenji, no Cruzeiro vai mexer também o Cruzeirão.
12: É, ele tá apostando sempre no Kaique Kenji aí, o Arthur Jorge. Bola esticada no campo de ataque do Flamengo, primeiro Fabrício Bruno. Ele recua a bola com o Otávio, chegamos a 19. Vem o Kim já também, Paquetá por ali pintando com Paquetá e quem? O Pedro, né?
13: Paquetá número 20 e Pedro número 9.
12: Todo mundo tenta, mas só o Mercantil é 50 a mais. Alterações vão acontecer agora ou não?
13: Agora. Vamos lá, o Pedro com a camisa de número 9 e o Paquetá com a 20. No Cruzeiro vai sair o Wesley. Wesley, número 20, vem o Kaique Kenji, 70. Um garoto pelo outro, Wesley voltando agora ao Brasil. No Flamengo vai sair o Arrascaeta. Sai o Arrascaeta para a entrada do Paquetá, número 20. Paquetá esteve com a seleção na Copa do Mundo, número 20. E o Bruno Henrique vai sair para a entrada do Pedro.
3: Lucas Paquetá, número 20, Pedro, número 9, saindo a Arrascaeta e Bruno Henrique. São duas alterações no Flamengo, uma alteração no Cruzeiro, informando o Banco Mercantil.
12: Piquetito, Jorge Jesus, recebe no campo defensivo, solta a bola com Fabrício, Fabrício Bruno pelo alto, Léo Pereira de cabeça tira para o Flamengo, a bola vai voltar no Pedro, contra o Fabrício, ele caiu, Luiz marca a falta. Falta do Fabrício Bruno,

0: Lucas, tá
1: no... Ayrton Lucas tem outro pé pela.
0: Samuel Lino.
1: Ayrton vem para a cobrança, ele muito longe, pela meia esquerda, 1-0 Cruzeiro. Passamos de 21. Ayrton Lucas vem para a cobrança. Pé canhoto, jogou na grande área, bola perigosa, cabeçada na trave. Gol do Flamengo. Na cobrança do Ayrton Lucas, a cabeçada, a bola vai no travessão, quicou. No rebote, ninguém do Cruzeiro chegou. O chute, a bola,
2: Paquetá.
1: Primeiro chute do Paquetá e o gol. Lucas Paquetá empata aos 21 minutos. Tudo igual, um para o Cruzeiro, um também para o Flamengo. Pance.
2: A bola, quem ainda bateu no travessão. A jogada de bola parada da equipe do Flamengo com Ayrton Lucas. A bola pega no travessão, desmonta a defesa do Cruzeiro inteirinha. E aí no rebote o Fabrício Bruno não conseguiu chegar a tempo para bloquear o chute do Lucas Paquetá. A bola morreu lá dentro, o empate do Flamengo a 1.
3: Este gol é o de número 15 do Flamengo nessa Copa Libertadores da América, terceiro de Lucas Paquetá.
4: Ô Pique, o técnico Arthur Jorge está enlouquecido, enfurecido, alegando que não foi falta. E o Bandeira parece ter dito pra ele algo como é, realmente não foi. E aí quando saiu, olha lá, dedo em riste pra cima do Bandeira. Mas esse Bandeira aqui, eu vou te falar, viu, é um bananaço. O Arthur Jorge com dedo em riste, palmo do nariz, revoltado com o Bandeira, com a arbitragem pela marcação da falta que acabou originando o gol do Flamengo. Ele invadiu o campo, ele tá maluco, o técnico do Cruzeiro, com a falta marcada que originou o gol do Flamengo, Pequê.
0: Mas esse lance não era do Bandeira, era do juiz, né? Foi o Falcão que marcou, tava lá. Eu daqui onde estou, fiquei com a impressão que era uma jogada normal, mas o argentino rápido marcou, aí vem a cobrança, falha no sistema defensivo.
4: Agora Guerreiro vai amarelar. Vai amarelar agora o Arthur Jorge.
5: Não, é assim, e foi uma jogada normal, mas realmente o Fabrício, depois que ganhou a bola, acabou fazendo movimento e largando o braço direito no rosto do Pedro. Mas mesmo assim, isso foi o gol foi uma falha defensiva, porque assim, uma bola parada muito viajada, né? Muito viajada, dá tempo do jogador duelar ali, conseguir ganhar a bola, foi falha defensiva. Jogo desse, num detalhe, quão difícil é fazer um gol. Bola parada tem que estar afinadinho. O Cruzeiro acabou falhando, cedeu esse gol, mas vê como é que é o time do Flamengo, né, Pique, né, Ale? O banco entra Paquetá e Pedro, o Cruzeiro entra o menino Kaique Kenji.
6: É o que eu falei. A nossa sorte é que o Léo Jardim, que é o técnico do Flamengo, quer deixar o
1: Paquetá. E vem Flamengo, olha o Pedro de calcanhar. Jorda chegou, toca na bola, bora pra fora. Olha o Bandeira, ele não sabe o que marca.
0: É impressionante esse Facundo aí. Ele é muito ruim.
4: Ele tá passando mal. Tem outra explicação. Facundo Rodrigues, olham pra ele, ele olha pro árbitro e fala: hã? Tá perdidão.
1: 1-1, tá empatado o jogo. Cruzeiro marcou aos 8, aos 21 empatou o Flamengo. Vamos lá. Tem que jogar, é jogo jogado. Fala com o Matheus Pereira, vai procurar Cajori, recebeu o primeiro negócio na frente. Léo Pereira chega e tira. E aí, Alê?
6: Ah, é que todo mundo sabe que com o Paquetá e com o Pedro, o Flamengo ia melhorar. E o Wesley, infelizmente, cansou, fez uma boa partida, mas cansou. Talvez fosse o caso, ao invés de colocar o Case, mais um atacante, reforçar o sistema defensivo. E é claro que o Flamengo fica mais forte com o Paquetá e com o Pedro. É só o Léo Jardim que não sabe. Então talvez tenha sido aí um equívoco.
1: A bola com o Matheus Henrique no meio, não pode perder. Vamos lá, Cruzeiro, tem tempo, hein? 25, tem muito jogo. A bola vem para Matheus Henrique. Torcedor volta a cantar, é isso. É um clássico. Bola com o Fabrício Bruno para o William. Pela direita, vai na linha do fundo, cruzamento, a chance no gol, Cajori vem. Tira a defesa, vem Arroio para tentar. Primeiro vem Ayrton Lucas, toca na bola. Vai procurar um companheiro lá na frente, aí vem o Pedro, trabalha, Paquetá, menino. Recebe, domina, trabalha a bola no Pedro.

0: rápido, dominou com categoria, toca atrás, bola com Emerson Royal, procura o Gonçalo Plata, recebeu, dominou, tentou a finta, não, trabalha, bola com Pedro, Pedro enfiou, bola na frente, Jonathan tira, vem pro Rugas, me parece, meio cansado ali o Rugas, bola volta com o Paquetá, Paquetá na frente, tirou o Rugas, agora trabalha para Matheus Pereira, gira para lá, girou para cá, vamos lá Cruzeiro. 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Tem a ver com a Vale, lançamento longo para o Caio Jorge. Primeiro vem Léo Pereira e tira. E atenção, torcedor no Brasil, vai tentar a marca para você. 26:50, quase 27. Etapa final de jogo. Placar da Libertadores. Primeiro jogo, jogo de ida da fase oitava de final. Placar KTO. Cruzeiro e Flamengo.
1: Amanhã, 7 horas, Libertadores, Mirassol e LDU. 9:30, Rosário Central e Corinthians.

0: Alegre com emoção, 27,5, Cruzeiro fez 1-0 aos 8. Empatou, Flamengo aos 21. Vamos lá, Cruzeiro, torcedor não pode parar. A bola vai chegar até o Pulgar, é o último homem. Entrega a bola com o Léo Pereira, que domina, pé canhoto na bola. Aí se movimenta por ali, na esquerda, Ayrton Lucas. Recebeu, dominou, tentou a finta, bloqueada na primeira. Aí a falta que pega Yael Falcon. Em passe.
1: Deu a falta do Arroyo. Para cima do jogador da equipe do Flamengo, agora Piquetito, lance ainda do gol do time carioca. O Léo Ortiz, ele vai de cabeça. Aí ela bate no travessão e aí foi quando eu falei que desmonta toda a defesa do Cruzeiro. Falta batida, tão a um.
0: É uma jogada característica, essa bola aérea do Flamengo, ou com o Léo Pereira ou com o Léo Ortiz. E aí o Flamengo acabou conseguindo empatar. Tem nada não, vamos lá, Cruzeiro. Pra desempatar o jogo, bola chega. Pedro dominou, tocou, o Cruzeiro tira, bola. Vem ali com o Caio Jorge, tocou errado. Flamengo vem, bola já estava impedido ali o cara, hein? Não tava não, tava na banheira ali o Plata, né? Mas da bola ficou cortado. Voltar para o William. 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Obrigado pelo carinho da audiência. Aqui nem... A Rui marcou aos 8, um golaço e Paquetá. Depois de falta, cabeçada na trave. E agora vem com Gerson, meteu na entrada da área, sobe Léo Ortiz e tira, complementa, toca pra frente o ar. Emerson Royal e a bola pra fora. Lateral, olha, o Pedro reclama. Na cara desse Facundo, é Facundo Rodrigues. E o Arthur Jorge tá ali, com aquela elegância, com seu blazer, orientando o time. Bola com o Jonathan. Tudo isso acontece no campo de defesa do Cruzeiro. 1-1, está empatado. A bola vem com o Fabrício. Para Matheus Pereira, que vem buscar jogo. Para lá, para cá, domina. Vamos lá, Matheus. Vai soltar a bola. Ele recebe o Gerson. Vem o Coringa do Cruzeiro. Trabalha a bola. 1-1, está empatado. Vamos lá, Gerson. Trabalha para Matheus Pereira. De primeiro na esquerda. Rojas chegou no fundo. Cruzamento na grande área. A bola vai sobrar. Caio Jorge. Zagueiro primeiro. Toca na bola. Escanteio. É tiro de meta, hein?
2: Ele está dizendo que o KJ foi o último a tocar nessa bola, que apareceu com o Rojas, lado esquerdo, tentando cruzamento e sempre no penino rasteiro. Ela seria para o KJ, lá antes pega e também teria ali a tabela com o Matheus Pereira. KJ manda para a linha de fundo, 1-1 é o jogo, informando o Banco Mercantil.
3: Vicky.
4: Oi.
3: Vem aí o João Costa, 67. Já no Cruzeiro, 6-7. Mas segundo ele, não tem nada a ver. Já mais uma mexida no Cruzeiro.
0: Olha o Mateuzinho perdendo no meio, meu Deus do céu. Vai na primeira, vai na segunda, perde. Impressionante, sozinho. Tentou chegar o Gerson, não deu. Melhor para o Flamengo, são detalhes. Já tem que ter atenção, 1-1. Vamos lá, Cruzeiro, para marcar, para recuperar essa bola. 31 minutos, 14 para terminar o tempo regulamentar. Bola com Arroyo. Ganhou. Lá na direita, solta a bola, vem pra KJ. Perdeu o lance. Flamengo recupera e vem pra contra-carga. Vem pro contra-ataque, a bola com Samuel Lino. Dominou, trabalhou, tocou, era o Plata ali. Agora vem ali outra vez ali pra tentar o domínio. Time do Flamengo, já vem. Eu tô vendo ali mais uma alteração.
3: João Costa e também o garoto Zé Lucas. Já duas alterações no Cruzeiro.
0: Vai tentar oxigenar ali o meio campo. E a bola solta ali no Mina Érica Bulgar, carrega o chileno. 31 minutos, 1-1, está empatado Flamengo. Virinho empatou e vai para cima. Paquetá trabalha curtinho. Solta a bola, toca a bola no Flamengo. No campo do Cruzeiro. Cruzeiro volta na marcação. Vem o William na marcação. Bola vem outra vez ali com o Léo Pereira. Domina, solta a bola, recua. Entrega a bola com o Bulgar. 1-1, está empatado. Torcedor do Cruzeiro se empurrando o time. É jogo duro, é jogo difícil. Daqui a pouco, duas alterações do Cruzeiro. Léo Pereira dominou. Já tocou curtinho, bola para Paquetá. Volta a bola, solta a bola. Outra vez a bola com o Léo Pereira. Ele recua tudo. O Ortiz, Jorginho Pérez. A bola vai chegar. Léo Pereira dominou lá pela ponta canhota. Cruzeiro não chega na marcação. Vem conduzindo o Flamengo. 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Obrigado pelo carinho, pela audiência. A bola enfiada na grande área. O Plata dominou, pintou o gol, bateu. Otávio! Espetacular! E já veio impedimento, hein, Pans?
1: Mas independentemente disso, Otávio é o paredão do Cruzeiro. Não vai deixar entrar mais nada. Que defesa! Que defesa! Ah, mas já era impedimento, lá, lá, lá. Otávio, pra mostrar que tá vivo no jogo. Esse é o Cruzeiro. Olha a mudança aí, Thiago.
3: Saindo Matheus Henrique e Arroio para as entradas de João Costa, 67, e Zé Lucas, número 5. Segunda e terceira mexidas no Cruzeiro. Ih, rapaz. Foi uma treta ali. É, deu uma treta do Arroio com o Arthur Jorge, né? Não gostou da substituição do Arroio. Arthur Jorge foi em cima dele, com o dedo em riste. Calma, gente, calma. Segundo gol do Cruzeiro vai sair já já. Já já o gol da vitória. 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
0: Sai jogando errado o Otávio. Joga pra fora. 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O Cruzeiro fez 1-0 aos 8 desse segundo tempo com Arroio, um golaço. Aos 21 empatou Paquetá. Depois de falta, cabeçada do Ortiz na trave. Voltou o Paquetá, chegou, ninguém encostou nele. Ele mandou pro fundo o gol, empatando para o Flamengo. Esse é o primeiro jogo de ida nas oitavas de final. Decisão dia 19, 9:30 no Maracanã, na próxima quarta-feira. 34 minutos, já já o Alê vai comentar. O Guerreiro também. Vamos entrar naquele período crucial do jogo, hein? Matheus Pereira, pro Gerson, é falta. Poderia pintar um cartão aí ou não? Não, né? Faltado Iael. Iael. Faltou. Gerson domina. Oi.
1: No banco de reservas, Matheus Henrique, falando pro Arroio ficar calmo. Olha o Cruzeiro.
0: Trabalha a bola, bola bem pra direita. Opa! João Costa chegou ao desvio do zagueiro. Esse João Costa estava no futebol português, é isso? O futebol árabe?
1: Futebol árabe, ele vem do Al-Ettifaq da Arábia Saudita.
0: E a bola vem para João Costa, entrou na área, vamos lá, garoto. Tentou a fita, opa! Caiu, ficou pedindo pênalti. E a El Falcão disse que não houve nada. O Gerson reclama. Rubem Júnior.
2: Matheus Pereira, dentro da grande área, recebe essa bola, faz o giro para cima da marcação e vamos aguardar. Eu acho que o Matheus, até pela forma que ele levanta, não reclama muito de uma possível falta dentro da grande área, que seria do Ayrton Lucas, mas faz aquela pedalada girando por cima da bola. Vamos lá seguir. Um ao jogo, vamos pra cima. Daqui a pouco o segundo gol é pra subir o som, nação azul.
0: 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Obrigado pelo carinho da audiência, Hernandinho na Itatiaia. 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Flamengo vai mexer daqui a pouquinho também, hein?
3: Carrascal, vem aí, era titular, né? Mais uma hora.

0: 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Flamengo vai mexer daqui a pouquinho também, hein?
1: Carrascal, vem aí, era titular, né? Mais uma ótima.
2: O Jorge tentou deixar o time mais saudável com as alterações, né? Porque o Flamengo melhorou com a entrada do Paquetá e do Pedro. Então, com mais parte física, né? Tentar equilibrar o jogo novamente.
0: Rojas recebeu na esquerda, meteu na grande área, quer que vai chegar, vamos lá, Cruzeiro. É pro William. Dominou, bateu cruzado na grande área. Defesa, tira Léo Pereira. Não quer saber de brincadeira, dá um chutão, bola pelo botão. Vamos dominar, Rojas. Ficou, vai, Rojas. E perdeu. Meu Deus do céu. Agora ele volta para ganhar. É. Olhou o Arthur Jorge, falou com o Rojas ali. E vamos lá, Cruzeiro. 37. Vamos buscar o segundo gol. Paixão e pé, Cruzeiro. 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O Rodrigo Mara aqui, Cruzeiro vem pela esquerda com o Zé Lucas. Já vê o garoto. Solta a bola para Rojas. Gabriel Rojas recebe, trabalha pela esquerda, peça ofensiva. Gerson para Matheus Pereira. Olha para lá, para cá. Bola solta para Matheus Pereira. Trabalhou, solta a bola, emprega a bola vem. Já tocando nela, trabalhando. João Costa para Matheus Pereira. Abre para o Rojas no peito, ponta canhota. Vai tentar ganhar do zagueiro. E a bola saiu. É tiro de meta, Rubens, é, né?
3: Tiro de meta. Rojas brigou muito, mas ela saiu a tiro de meta. Vamos ter a alteração do Flamengo aí, em Thiago.
1: Um atacante por outro. Tá indo embora o Lino. Samuel Lino, 16. Vem o Carrascal, número 15. Mais uma alteração no Flamengo. É também a quarta. Na verdade, a terceira alteração do Flamengo. São três mexidas para cada lado. 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
0: E atenção, torcedor do Brasil. Aí Tatiá marca 38, reta final de jogo. Copa Libertadores da América, jogo de ida. Na fase oitava de final, placar KTO. Cruzeiro e Flamengo tá empatado 1-1.
4: Mais cedo pela Libertadores em São Paulo, Palmeiras e Cerro Porteño empataram por 1-1.
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0: Lá vem Cruzeiro, a bola solta, vem Caio Jorge, tentou ganhar a grande área, bola com Zé Lucas. João Costa vem, tira a defesa do Flamengo.
3: E muito aplaudido por todo o defensivo do Flamengo. Cruzeiro tem impressionado, tem tentado de todo jeito. E agora mais uma vez na velocidade. Cajota tá ali, esperando, tá fungando, tá atrás. Vem o Cruzeiro pelo alto, pique.
0: É agora, quem sabe o segundo gol. Rojas vem pra cobra do escanteio. Fabrício Bruno na grande área. Jorge Jesus, Cajota também. Rojas, o escanteio, a chance do Cruzeiro na cabeçada. Tá direito no gol! Tava ali o Cajota, rapaz! Ô, Rubinho!
3: E que liberdade do Cajota pra tentar o cabeceio, hein? Bola parada, a cobrança do Rojas, ela passa por todo mundo, sobra pro Cajota, ele tenta de testa pra baixo, ela passa à direita, vai pela linha de fundo. Cruzeiro vai tentando, vai batalhando, vai buscando, vai empatando pelo placar de 1-1, informando Unimed BH.
0: Cruzeiro briga no Americano, a bola com Gerson, recolheu, dominou, recebeu a falta. 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A bola vem, 15, aqui na esquerda para Jonathan. Trabalhou curtinho para Rojas, para Matheus Pereira. Pedro acompanha. Ainda ele, Matheus Pereira dominando, soltando a bola para Gerson. Trabalha a bola para João Costa. Ele tá ali. Tocando bola. Vamos lá, campo de ataque. Simbora, Cruzeiro. A bola para o William. Ele recolheu, dominou na ponta direita. Passa, pede. O João Costa dominando. Ele tá marcado. Solta a bola para com o Fabrício. Cruzeiro vem. Procura uma brecha. 41 minutos e 20. É reta final de jogo. Copa Libertadores, meus amigos. Cruzeiro fez 1-0 aos 8. Empatou. O Flamengo aos 21. Vamos lá, Cruzeiro, quase 42.

0: estamos em 41,5, a bola com Gerson no meio campo, tocou pra Zé Lucas, vem o garoto, já solta a bola para Kenji, vamos Kenji, dominou, parou, prendeu, outra vez com Gerson, procura um companheiro atrás, tem o Jonathan, lá na frente, quem tá lá? É o Léo Costa, dominou errado, e a bola vai sobrar, vai brigar por ali, Matheus Pereira, chegava brigando, olha o João Costa dando chutão para trás, vai chegar o Flamengo, a bola vem, domina, Plata dominando pela direita, solta a bola, recua essa bola, trabalha com Emerson Royal, 42, placar de 1-1, está empatado o jogo, você comigo na Itatiaia, obrigado pelo carinho, pela audiência. Cruzeiro se defende agora, ataca a bola com Ayrton Lucas, ele recolhe, domina, Paquetá tá pedindo aqui no meio, o homem do gol de empate, o golaço do Cruzeiro foi marcado pelo Barulho, o Flamengo toca a bola, procura uma brecha, o Cruzeiro vem para a marcação, a bola de Ayrton Lucas, quem estava ali era o Léo Pereira com o Ortiz, Ortiz recua a bola com o Ross, Caio Jorge vai em cima dele, outra vez a bola com o Léo Ortiz, dominou como lateral, tome bola para frente, vai dominar, tenta Paquetá, Fabrício Bruno brigou na primeira, perdeu, a bola vai voltar com Ayrton Lucas, trabalha a bola, volta a bola, entrega a bola, vem carregando o Flamengo, soltando bola, Jorginho pediu, bola aberta na esquerda, toca a bola, trabalha a bola, vem por ali, tentando Carrascal na primeira, Cruzeiro vem para recuperar com o Matheus Pereira, solta a bola para João Costa, ele recorre, domina, finta o primeiro, carregou na bola boa, vai João, vai com todo mundo, tentou a finta no segundo, aí se entusiasmou, perdeu, ele recupera o Flamengo. 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Tem que marcar. Jorginho dominou. Abriu o Carrascal, pediu o Royal, meteu na grande área. Vão tirar, tira a mão. O chute, Otávio, sensacional. Olha pro Gerson. Foi falta nele agora. E eu vou te falar, Otávio, outra vez. Espetacular, uma bola que sobra de graça para atacante do Flamengo. Quem bateu aí? Porque o Otávio foi espetacular.
1: Fez uma grande defesa. Né? Fez uma grande defesa. Carrascal também estava por ali. Vai ter mudança, né, Thiago?
2: Ah, vai sair o Plata. Está entrando o uruguaio Varela. Número 2 para o Varela. É a última alteração do Flamengo. Gerson e Varela se estranharam quando o Gerson jogava lá. O Gerson deu uma buqueta no Varela. Ele ficou de olho roxo, viu, Piquetito? Vamos ver como é que vai ser esse reencontro aqui no Mineirão. É a última alteração do Flamengo.
0: 44. Nós tivemos 3 minutos de acréscimos no primeiro tempo. Matheus Pereira no meio. Bola para o Kenji. 1-1 está empatado o jogo. Quem entrou agora foi o Varela.
2: Varela.
0: Matheus Pereira entrava na área, vamos garoto, ajeitou na bola boa, trabalhou, William pediu, recebeu pela direita, vai cruzar, volta a bola, tem João Costa pedindo, pé canhoto jogando naquele dia na chance, cabeçada, passa direito no gol e não entra, meu Deus do céu, quem tocou a cabecinha nessa bola aí, hein, o
3: MP? Quase sempre aparece como homem surpresa, João Costa recebe pela direita, levanta a cabeça, faz tudo certinho, como manda o manual, dá uma bola enviesada, aparece o Matheus Casquiano e ela passa direita, vai pela linha de fundo, Cruzeiro vai em busca, vai acelerando, vamos até os 50, não é isso, Thiago?
2: É isso, mais cinco, dá tempo, hein? Dá tempo de sair o gol da vitória ainda aqui no Mineirão, Piquitito. Eu boto fé, Piqui.
0: É, tem que ter essa fé, paixão e fé. 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Reta final de jogo, 45. Jogo até 50. Agora vem ali, qual é o Ortiz? Na frente. Olha o Varela, entrou na área, não pode deixar cruzar, tocou para trás, Paquetá bem, chegou o Zé Lucas, garoto domina, solta a bola, é para Gerson, contra-ataque, pode ser mortal, Gerson carregou, dominou, soltou para Matheus Pereira, outra vez pro Gerson, caiu, ficou pedindo pênalti, o Gerson, defesa do Flamengo, tirou, Rubem.
3: Contra-golpe, que roubada de bola do Zé Lucas, hein? A metida de bola pro Gerson, passada larga, o toque pro Matheus, a devolução pro Gerson, no momento do domínio, teve o carrinho na boa, não foi pênalti, o árbitro interpretou que não. Vai o Cruzeiro, vem você, Pique.
0: Esportes é essencial para os meninos, tem a ver com a 46. Vamos caprichar para buscar o gol da vitória. Obrigado pelo carinho, pela audiência aqui. Na Itatiaia, que vai escolher daqui a pouco, vai anunciar o melhor em campo. 47, jogo até 50. É Lucas, o garotinho. Solta a bola para Fabrício, toca no meio, bola para Gerson. Limpa a marcação no primeiro, vai fazer o passe. Vai tentar chegar o Rojas. Primeiro vem para tirar, tirou por ali o Varela. Aperta a marcação. Quem está brigando ali? Na primeira, na segunda. Olha o Jonathan. Chega, briga, falta. Isso, juizão. Marcou uma pra nós, né, Pança?
1: Ainda bem, né? Ainda bem. Ainda bem. A bola pro Gerson. Ainda dá, Piquetito. Ainda dá pra arrancar esse gol. Ainda dá. Bora, Cruzeiro.
0: Marcelo Pereira, solta a bola. Tem que caprichar, João Costa. Nossa senhora. Aí perde a bola. Gerson brigou no meio. O Flamengo ganha. Tem que marcar. Vai tentar chegar, chegou bem.
2: Pique.
0: Oi.
2: Olha o dinheiro do jogo, Pique. 5.009.250,50 reais o dinheiro do jogo. Mais de 5 milhões de renda. O público, 60.046. 60.046. Mais de 60 mil aqui no Mineirão.
0: 48. 2 minutos separam Cruzeiro e Flamengo. 1 a 1. Quem que vai arriscar? Quem que vai segurar o placar? Quem vai tentar vencer? Zé Lucas perdeu no meio de campo. A bola chega, Paquetá domina, gira o corpo. Rola a bola para Royal, recebeu pela direita, campo de ataque. Se apresenta Varela, Varela domina, trabalha a bola, toca no meio. Outra vez a bola vem para Carrascal, trabalhou, dominou, tentou a feita, trabalha, toca para Royal. Cruzeiro fica na marcação a meia distância. 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Nosso tempo é feito de cuidado. 49, joga da 50. Bola aberta para Ayrton Lucas. João Costa vai em cima dele. Torcedor do Cruzeiro tem que cantar. É jogo sempre clássico. Cruzeiro fez 1 a 0, o golaço arrou, empatou o Paquetá. Cruzeiro marcou aos 8. Flamengo aos 21. Flamengo vem. Varela solta a bola. Carrascal dominou. Defesa do Cruzeiro, tira. Bola vem pro Gerson. Gerson pro Caio Jorge. Quem sabe agora? Arrancou, como ele gosta. 2, 3 na marcação, ele vai entrar na grande área. Pra lá, pra cá, perdeu. Tinha que chegar alguém com ele. Ele briga, ele luta, tenta. E agora vem pro meio com Varela. Perdeu sozinho. Tem que ter um lateral. Será que vai dar tempo? Olha a tentativa de chegada por aqui. Rojas. 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Vamos lá, Cruzeiro. 50 minutos. A bola aberta para o William. Cruzeiro vai tentar a última estocada, não dá tempo para mais nada. Apita o árbitro. Termina o jogo. 1 para o Cruzeiro. 1 para o Flamengo. Um grande jogo. A decisão fica para o Rio. Fica para o Maracanã na próxima quarta-feira. Gol do Cruzeiro de Arroio aos 8. Aos 21 desse segundo tempo, Lucas Paquetá empatou para o Flamengo. Está tudo em aberto. É um clássico, é isso mesmo. E agora a decisão da vaga para as quartas de final será no Maracanã. Termina o jogo, está de volta no comando da jornada esportiva. Ele,
4: vamos nessa, Piquetito, vamos juntos na Itatiaia. A partir de agora, a repercussão completa deste duelo entre Cruzeiro e Flamengo. Empate, tudo absolutamente em aberto para a próxima semana. Já já, entrevistas coletivas. Vamos ouvir o Leonardo Jardim, vamos ouvir o Arthur Jorge. Zona mista para registrar os atletas também. E claro, muita opinião e informação para você. Diretaço pro pós-jogo, 7 Cabete.
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4: Bora lá, pós-jogo 7 Cabete, diretaço, aquele primeiro destaque na opinião do Ale Oliveira. Fala aí, Ale.
6: Olha, um presente para quem veio ao Mineirão, para quem ama o futebol. Que jogaço! Você tem momentos de muita técnica, muita disputa, muita briga, muito talento, jogadas que a gente não vê todo dia, né? Então, um desfile de bons jogadores, de ótimos jogadores, um jogo muito bacana, muito legal. O grande destaque para mim foi o jogo. O jogo em si, poderia ter dado qualquer um dos dois times. O Cruzeiro melhorou muito no segundo tempo, já tinha melhorado um pouco depois da parada do primeiro tempo, na hora da hidratação. Acho que o Arthur Jorge já tinha dado uma corrigida. Ele agrediu a equipe do Flamengo, que é muito boa, mas sempre olhando nos olhos, o Cirilo. Cruzeiro mostrou mais uma vez, no ano passado já tinha ganho do Flamengo e do Palmeiras aqui no Mineirão, empatado na condição de visitante com os dois, e hoje mostrou mais uma vez que não deixa nada a dever para nenhum time da América do Sul. Essa que é a verdade. Claro que tem coisas que podem melhorar, que podem ser corrigidas, mas eu gostei demais do jogo, gostei demais do Cruzeiro, e acho que o Flamengo também é um grande time, e vou te falar, hein, tá aqui na garganta, pois a gente vai conversar mais. O Léo Jardim é uma ótima pro Cruzeiro, sendo treinador do Flamengo, viu, Cirilo?
4: Vamos conversar mais sobre isso. Emerson Pancieri, empate no Gigante da Pampulha, lotado já já. Arthur Jorge Pancieri.
1: Exatamente, Cirilo, daqui a pouco já me deslocando para a sala de entrevista coletiva. O técnico Leonardo Jardim deve falar primeiro, depois tem o técnico Arthur Jorge. Agora eu chamo a atenção, Cirilo, porque eu fiquei reparando o Fabrício Bruno reclamando muito com o juiz da falta, né, que ele marcou do Fabrício Bruno, que originou o gol do Flamengo, e o Arthur Jorge também, né, ele parte em disparada para falar com o Falcon, e certamente acredito que o assunto era aquela falta assinalada pro time rubro-negro. Torcedor ainda aqui, recebeu também o aplauso do time dentro de campo. Vamos pro Rio de Janeiro. A Itatiaia preparando uma cobertura espetacular na cidade maravilhosa. Na quarta-feira, vale vaga nas quartas de final da Copa Libertadores. Eu te chamo da sala de entrevista. Combinado, Cirilo?
4: Combinado, Pancieri. Daqui a pouquinho, pra gente ouvir Leonardo Jardim, também Arthur Jorge. CSN anuncia o melhor em campo. Quem foi, Ale Oliveira?
6: Olha que tem grandes candidatos, viu, Cirilo? Gostei da dupla de zagueiros, gostei do William, gostei do Wesley. O melhor em campo, eu não tenho nenhuma dúvida, que foi o Gerson. Mas a gente é apaixonado pelo futebol por lances que nem o do Arroio. Então não posso votar em outro cara que nem o Arroio, que me emocionou, que me arrepiou hoje à noite aqui no Mineirão. Então, embora o Gerson tenha sido, de novo, né, e quase sempre o melhor da partida, meu voto é pro Arroio.
4: É um golaço mesmo, gol de placa do Arroio. Seu voto, Fabrício. Aliás, daqui a pouquinho quero a sua opinião. Primeiro seu voto, Fabrício.
7: O Arroio fez um belo gol mesmo. Acho que merecido esse voto do Alê, sabe? Mas eu achei muito pouco dele. Pouco lampejo, ele deveria ter explorado muito mais no primeiro tempo. Quando ele vai, quando ele acredita, ele tem essa condição, ele tem qualidade, foi e fez o gol. Mas muito pouco, 2, 3 lampejos, muitas decisões erradas. O meu voto é pro Gerson, mais uma vez, cara, que joga muito, comanda o meio de campo. O meu é o Gerson.
4: Gerson, dono do time, Fabrício. Emerson Pancieri, seu voto.
1: Gerson, vou com o Guerreiro, vou votar no Gerson.
4: Rubens.
8: Gerson, inclusive Gerson, tem hora que você mata a turma do coração, porque ele esconde a bola, fica ali fazendo aquela parede na grande área com o adversário em cima, numa tranquilidade, Gerson.
4: Thiago.
2: É um privilégio ver o Gerson jogar, viu, Cirilo? Mas, como disse o Ale, eu sou sempre a favor do gol, né? O Arroio meteu lá no trinco, viu, Cirilo?
4: Golaço, meu golaço. Voto. Boa, Thiago. 3 pro Gerson, 2 pro Arroio. Vota, Pique.
0: O Gerson foi o melhor. Jogou demais. Eu quero destacar, sabe quem também? Otávio. Fez defesas importantíssimas em momentos cruciais. Gerson. Destaque pro Otávio. Destaque pra ele. Mas o meu voto é para... é para o Gerson.
4: Gerson, melhor em campo, eleito pela equipe da Itatiaia, melhor em campo CSN. 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Ô Guerreiro, ficou de bom tamanho esse 1-1, Fabrício?
6: Ah, foi de bom tamanho, cara, os dois jogos, dois times grandes, favoritíssimo ao título, sabe? Então é, o jogo é isso aí, cara, é decidido no detalhe. Cruzeiro fez uma bela jogada, voltou bem pro segundo tempo, melhorou o meio de campo. Quando você melhora o meio de campo, cara, é outro jogo. Matheus Henrique, sabe, não fez um bom primeiro tempo, muito espaçado, ele já jogando muito em linha. Quando voltaram pro segundo tempo, o Arthur Jorge corrigiu isso, sempre um dando opção de passe pro outro, mais junto, sabe, começaram a ganhar o meio do campo, e aí o Cruzeiro fez uma bela jogada, fez o gol. E depois, esses jogos não podem ter mole, né? Principalmente bola parada. Sabe que em jogos difíceis, a gente tá cansado de ver, né, Cirilo? Jogos difíceis, equilibrados, duas equipes de qualidade que jogam bem, linhas certinhas, marcam bem, vai ser decidido, não pode falhar na bola aérea. E aí, Cruzeiro numa bola viajada, né? Um erro do Fabrício Bruno, né? Tem que ter cabeça boa, cara. Já tinha ganhado a bola, pra que abrir o braço no rosto do Paquetá? Sabendo que esse árbitro aí, contra o Flamengo, ainda pode dar uma brecha que os caras vivem com o apito na boca ali, filho. Ameaçou de fazer falta, já é falta. Cartão é a mesma coisa. E aí, uma bola viajada, né? Que aí foi em cima do Caio Jorge também. O Caio Jorge não pode marcar essa segunda bola, nessa bola que é lá. Ela não ia ser uma bola rápida. As bolas do Flamengo geralmente escanteio rápido, tava tirando tudo ali no primeiro pau e tal. Mas essas viajadas, tem que colocar um zagueiro lá pra trás. Porque a bola ali ia ser viajada. O próprio Pedro fez o sinal, ó, quebra, descasca, lá no segundo pau. Quando faz aquela fatiada, o sinal de fatiada, a bola era lá. Viajada aí, é o Caio Jorge, não tem cacuete de ataque, né? De bola aérea, né? Não tem cacuete de uma bola aérea, tanto defensiva quanto ofensiva, né? Tanto é que ofensiva ele teve uma boa chance ali e não conseguiu fazer o gol. Mas é isso. É dois times gigantes na Sul-América. Pra saber, 4 títulos Libertadores de um lado, 2 títulos de outro, sabe? Cruzeiro acostumado a jogar esses jogos e vai pro Maracanã, tudo em aberto, total condição de voltar pra lá. Aliás, até no Maracanã eu digo que o Cruzeiro é até favorito lá, lá na terra de ninguém. A pressão lá vai ser só em cima do jogador do Flamengo. Cruzeiro bem isso, Cruzeiro já viu, time do Flamengo é isso aí, ó, bela partida, comanda. Mas o Cruzeiro tem tudo para fazer uma bela partida no Maracanã e sair de lá classificado, Cirilo.
4: E a sua opinião, Piquetito?
0: Olha, foi um grande jogo, um jogaço. Digno da história de Cruzeiro e de Flamengo. Os títulos em campo. De campeonatos nacionais, brasileiros, Copas do Brasil, Copas Libertadores da América. E é o que vimos, um grande jogo, em que o Cruzeiro conseguiu abrir o placar num começo de segundo tempo, que ele estava melhor, num golaço do Kenny Arroio. Mas o Flamengo tem um banco, tem um elenco que é um absurdo. Tira um para entrar um Paquetá, tira o outro
9: para entrar Pedro, tira o outro para entrar Carrascal. É impressionante o elenco. E numa dessas, uma falta, num erro do Fabrício Bruno, a bola viajou, o Ortiz cabeceou na trave e ninguém chegou no Paquetá, que pegou livre, mandou no meio do gol para empatar. Tudo em aberto. Cruzeiro tem condições de chegar no Maracanã e vencer o Flamengo. Jogo tá aqui terminado em empate. Lá pode ser também. Essa decisão da vaga pode ser nos pênaltis. O empate lá seria um absurdo? Não. Então, tudo em aberto. Fica para quarta-feira que vem, 9:30, lá no Estádio Mário Filho, o Maracanã. Estaremos lá com paixão e com fé. Parabéns à torcida cruzeirense. Veio, empurrou, fez uma linda festa. E agora, com certeza, serão mais 3 mil torcedores do Cruzeiro no Maracanã, empurrando o time celeste.
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2: Alô, Cirilo, bora lá, né? Ouvi a galera, a torcida do Cruzeiro aqui no Mineirão. E aí, qual o gostinho desse empate, hein? Tá tudo em aberto. A Itatiaia está sempre lado a lado com o torcedor. 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

0: confirmando mais de 60 mil torcedores para mais de 5 milhões de renda. Galera do Cruzeiro, meu amigo Altivo Melo, rei de Raul Soares, lá no Aquabit, tá ouvindo o pós-jogo da Itatiaia para Sete Cabete. Vem cá, meu filho, seu nome e seu bairro.
1: Matheus Mendes de Sete Lagoas.
0: Ficou rouco de tanto apoiar, de tanto gritar. Qual que é a sua impressão desse empate, esse 1-1 aí, velho?
1: Thiago, a gente fica rouco, mas é porque o Cruzeiro é bom demais. Ser cruzeirense é a melhor coisa que eu escolhi na minha vida. Mas hoje, um empate com o Flamengo foi um jogo atípico. Duas grandes equipes, mas eu tô tranquilo, Thiago. 1-1 no Mineirão, ô meu amigo. Vem pro Maraca, que o Maraca é nosso, papai.
0: Jardim hoje dá forceira, largou o Pedro no banco, largou o Paquetá. Chegar no Maraca lá, puxar o tapete do Leonardo Jardim, né, filho?
1: Ô, Thiago, o Jardim é careca igual você. E todo careca sabe que no final não dá certo. Ô, Jardim, você e o Thiago, pode dar a mão.
0: Vai tomar banho, vagabundo. Pera aí, você começou bem, aí você me pôs no bolo, pô. Pera aí. Eu achei que você ia falar que todo careca é burro. Eu lá ia dar um tapão na sua cara.
1: Mas eu não terminei, Thiago. Os carecas são bons, mas quem ganha é os cabeludos. Cruzeiro é cabeludo e Libertadores.
0: Cruzeiro é cabuloso. Você que é burro, meu. Vem cá, obrigado. Deixa eu trazer aqui uma torcedora também. 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Os mais bonitos e inteligentes. Todas as crianças também, de 4 a 5 anos, estão na escola. 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Seu nome e seu bairro?
2: Andresa do Belvedere.
0: Hoje o Otávio, hein, minha filha, salvou o Cruzeiro, grandes defesas.
3: Leonardo
2: o Otávio é o melhor goleiro que a gente tem na geração brasileira nos últimos anos.
0: Vai falar o Léo Jardim, eu volto já pra ouvir a galera.
4: Então, Marinho do Litoral News, queria que você fizesse uma análise da partida e a pergunta, o resultado é o resultado que você já esperava, é o resultado que você já trabalhava com o grupo para levar um bom jogo pro Maracanã? Obrigado.
5: Não, acho que foi um jogo equilibrado, com um pequeno ascendente do Flamengo nos números, não é? Entre duas boas equipas, o resultado, acho que é um resultado positivo, vai haver um segundo jogo. Não foi por acaso que estes jogos que aconteceram agora, este horário, todos empataram.
6: Só funcionando. Está funcionando. Chegar mais perto.
5: Obrigado. Tá. E pronto, e estamos no intervalo do jogo, e temos que, na nossa casa, voltar a repetir uma boa exibição, com o objetivo, que é de qualificar, mas sempre tem atenção à qualificação da equipa do Cruzeiro.
7: Jardim, Marcelo Braga, está ao vivo aqui na Paramount Plus. Queria que você falasse sobre as substituições, a entrada do Pedro e do Paquetá, logo na sequência já sai o gol de empate, né? O Paquetá no primeiro toque na bola, o que você pensava naquele momento, e falasse também sobre a recepção do torcedor do Cruzeiro, como você reagiu aí.
5: Não, em relação às substituições, demos alguma frescura no meio ofensivo e no atacante. O Arrasca e o BH não, pronto, estavam um pouco fatigados. Temos os jogadores como o Pedro no banco e o Paquetá, mesmo que o Paquetá ainda não esteja no seu melhor, porque vem de uma integração e ainda tem dificuldade de ter algum ritmo, mas refrescamos a equipa e pronto, e acabou por surgir o gol do empate através desse jogador. E foi importante, porque nós não mudamos o esquema, só refrescamos as peças. Em relação à recepção, é assim, eu tenho um carinho especial por esta torcida, não é? Mas pena minha que houve pessoas que criaram um ódio muito grande. Criaram um ódio em relação à minha pessoa, porque é mais fácil na vida a gente se esconder do que peitar a verdade. Mas eu estou muito tranquilo comigo próprio e acho que os adeptos fizeram o seu papel. E agora falar dos nossos adeptos que vieram aqui, gritaram, apoiaram a equipa, isso para mim é que é de revelar, e que no Maracanã a gente tem o apoio de toda a gente.
8: Jardim, boa noite. Marcelo Neves, Globoesporte.com. O Emerson Royal é um jogador que jogou toda a fase de grupos e foi titular mais uma vez. No brasileiro tem jogado o Varela. Se você pudesse explicar se o Emerson Royal é de fato o seu titular da Libertadores e a comparação entre eles, o que, que você vê em cada um para esse tipo de jogo?
5: São dois jogadores de grande qualidade, quer o Varela, quer o Royal. Quando nós pretendemos um jogo mais envolvente e um jogo em que a bola está muito mais no nosso poder, muitas vezes utilizamos o Varela. Nos jogos normalmente de Libertadores são jogos mais agressivos, mais de duelos, e o Royal nisso também é extremamente forte, por isso extremamente satisfeito ter as duas opções, que são dois jogadores muito importantes para mim como treinador.
8: Jardim, tudo bem? Boa noite aqui na frente. Tudo bem?
5: Paparazzi.
8: Gabriel Orfão, canal Paparazzi Rubro Negro. Mister, queria que você falasse um pouco sobre a sua escolha dos 11 iniciais, especialmente no ataque, né? Você começou com o Bruno e com o Pedro no banco. Se você esperava que o Cruzeiro talvez entrasse de uma forma diferente, atacando mais e aí, com isso gerando espaço para que o Bruno pudesse jogar em velocidade nas costas do zagueiro. Queria que você explicasse isso. Se puder também, aos 2 minutos de jogo, lá no começo, o Carrascal foi aquecer. Foi algum jogador que sentiu ali naquela hora? Obrigado.
5: Não, em relação à segunda pergunta, o Carrascal foi aquecer porque o Lino levou uma pancada e senti alguma dificuldade, mas depois voltou outra vez ao jogo. E em termos de estratégia, eu acho que não mudamos muito daquilo que tem sido o nosso cenário na Libertadores. Muitos destes jogadores têm jogado na Libertadores, no campeonato às vezes coloco outros. O importante é termos soluções para cada jogo, sermos competitivos e procurar os resultados, que é isso que os torcedores querem, os resultados, e eu como treinador também.
3: Aqui, boa noite. Você falou agora há pouco sobre as opções pelo lado direito, né, as duas opções na lateral direita. Também falou agora sobre ter alternativas, respondendo a pergunta do colega. Mas no lado esquerdo, na lateral esquerda, hoje só tinha a opção, de fato, do Ayrton Lucas. Já está um tempo sem o Alexandro. Quanto isso é prejudicial, não ter uma alternativa no lado esquerdo, nesse momento crucial da temporada? Obrigada.
5: É assim, o nosso lado esquerdo, pronto, tem um jovem jogador no banco, que é o Johnny. É um jogador que eu acredito muito, é um jogador que eu acredito que a médio prazo vai jogar mais jogos no Flamengo e no futuro, mas com certeza com um jogo com esta intensidade não era o momento correto para estar a lançar um jovem, porque um erro podia acabar com a sua carreira, não é? Mas acredito que se houver alguns problemas de lateral, ele um jogo ou outro vai ter que ser utilizado, e como já foi utilizado na intercessão em Portugal, e tive muito bem.
9: Boa noite, Jardim, Bruno Castanha, Arena Flá, Zona Rubro Negra. Queria que você falasse um pouquinho dessa marcação do Cruzeiro, muito tempo marcando individual, né, no último terço, acompanhando um espaço grande. Se estava preparado para isso, foi uma surpresa, e se a tua escalação foi baseada também

0: Essa questão da marcação do Cruzeiro. Obrigado.
1: Não, hoje em dia toda a gente vê os jogos, o Cruzeiro vê os nossos jogos, nós vemos os jogos dos Cruzeiros, é uma estratégia, marcação individual em termos de meio campo e a linha defensiva, pronto, e nós como adversário nós temos a tentar ultrapassar essa situação e cada um utiliza a sua estratégia, nós utilizamos a nossa e o Cruzeiro utiliza a sua. O que é que aconteceu? Claro, com uma marcação homem a homem, às vezes é mais difícil ter bola, principalmente algumas unidades nossas mais técnicas, mas ao mesmo tempo eu acho que houve alguma mobilidade, houve mudanças de posição que permitiu a gente criar alguns espaços para conseguir ter a bola.
2: Mister, Roque, coluna do Fla. O Flamengo finalizou 15 vezes, dominou determinada parte do jogo, sofreu quando tinha que sofrer. Queria saber se na sua análise o empate foi um resultado justo ou você acredita que o Flamengo merecia ter saído com a vitória hoje aqui no Mineirão?
1: Eu volto a repetir aquilo que disse logo de início, eu acho que foi um jogo equilibrado com um ascendente do Flamengo. O Cruzeiro acabou por chegar ao gol, num grande gol, não é? Os grandes golos também é de valorizar, e eu dei logo saído do campo, dei parabéns ao Rui pelo gol que ele fez. Nessa altura o jogo estava um pouco equilibrado, não é? Nós fomos à procura da despesa do jogo, acabei por empatar. Com certeza que o Carrascal tem uma jogada que pode também finalizar. O Cruzeiro tem um contra-ataque também bom. Pronto, acaba-se de se ajustar o resultado à performance das duas equipas.
3: Jardim, aqui, canal Luiz Antônio Brunil, canal Robin RN. Jardim, a ausência hoje do banco, né, da relação do Luiz Araújo e o Alacian, algum problema com esses dois jogadores, físico, técnico?
1: Sim, o Araújo é um problema físico, que ele está de fora já uns 4 ou 5 semanas, não é? Ele começou a treinar tem 2 dias, ainda não estava em condições para vir ter connosco. O Wallace foi opção em relação à escolha, porque com toda a gente disponível começa a ter que alguém ficar de fora, não é?
4: Jardim, Ivan Trindade, canal Fla Urgente. Você disse há pouco que essa formação que entrou hoje é a formação que vem jogando na Libertadores. Então, para o jogo da volta, a torcida pode esperar essa mesma formação com Pedro e Paquetá de reservas? É assim mesmo que o time vai continuar jogando?
1: Você está a fazer uma pergunta muito difícil, porque eu ainda tenho que pensar no jogo do campeonato que jogamos daqui a 3 dias, é um jogo importante, vocês sabem que nós encurtamos agora a distância para o Palmeiras e não podemos abordar o jogo do próximo domingo de forma liviana. Temos que pensar no primeiro nesse jogo, para depois pensarmos no jogo do Cruzeiro da segunda mão, como fizemos com o Vitória, e depois pensamos neste jogo de hoje. Não vale a pena a gente dar um passo à frente do outro. Nós sabemos que quer o Paquetá, quer o Pedro, são dois jogadores titulares, não é? Mas a gente tem 15 ou 16 jogadores que são titulares. Depois isso vai depender do momento, da escolha, da análise que fizer o adversário e daquilo que eu quero começar no jogo. Com certeza, se esses começarem, os outros vão entrar, se esses não entrarem, os outros vão começar, mas a minha preocupação agora é o jogo com o Mirassol que nós temos daqui a 3 dias.
5: Aí está Leonardo Jardim, técnico do Flamengo, em nome da 7 Cabete. 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Daqui a pouquinho vamos ouvir Arthur Jorge, já também Zona Mista, direto do Gigante da Pampulha. Belo Horizonte, Prefeitura do Povo, aqui o trabalho não para. Vai participando em torcedor pelo YouTube, pelo Itatiaia Oficial, pelo Itatiaia Esporte. Daqui a pouquinho o Thiago Reis volta para registrar a galera no Gigante da Pampulha. O Jardim falou, entre outros assuntos aí, das escolhas dele para hoje. Também falou sobre a recepção do torcedor. Chamou atenção o Fabrício. Ele disse que, infelizmente, criou-se um ódio muito grande por ele. Mas o Jardim que falou que no Brasil só treinava o Cruzeiro, né, Fabrício?
6: É brincadeira, ele queria o quê?
7: Não foi o torcedor que falou, não, guerreiro.
6: Que é isso, isso aí eu vou falar pra você, cara. Essa notinha de 3 aí foi bem-vinda, a Calhare, como é que eu falo isso lá de português de Portugal? Veio a Calhare bem. Ah, deu brecha demais, né? Queria o quê? Recepção? Ele tem que cuidar do time dele também, não tem que falar isso, eu acho que, não tem jeito. O que ele falou, né? E aí magoou muito o torcedor, não tem jeito. Isso aí vai ficar uma magoazinha, vai demorar, acho que não vai passar mais, né? Será, Ali?
7: Não. Eu não tenho mágoa nenhuma com relação ao Léo Jardim e quero pedir desculpa pro Pedrinho.
5: Ô, Ale, deixa eu ver se dá tempo de voltar com o Jardim ainda na entrevista coletiva. Vamos ver se a gente sobe o som do Jardim. Tá chegando o áudio pra gente aí? Tem mais uma do.
8: O Brasil só treina no Cruzeiro. Por isso, esse agito, né, do torcedor em relação ao que você falou, o que que fez você mudar mesmo a sua palavra?
1: Não, eu já vos disse que aquela informação que eu dei sobre esse assunto foi numa questão que eu pensava que ia ficar aqui mais um tempo no Brasil, acabou por não acontecer, como eu já disse, as partes entenderam-se não continuar, e a minha ideia não era voltar ao Brasil, sinceramente, era ficar talvez no Médio Oriente. Começou a guerra no Médio Oriente, acabou por não ter espaço lá, que era o que eu pretendia, apareceu o Flamengo e ninguém pode dizer não ao Flamengo. O Flamengo, gente queira ou não, é o maior clube da América do Sul, e ninguém pode dizer não ao Flamengo, e por isso eu aceitei voltar ao Brasil. Já pedi desculpas em relação a essa situação de ter dado uma opinião que não voltava e voltei a minha palavra atrás, mas em relação às outras situações estou muito tranquilo porque sei muito bem o que aconteceu e muitos de vocês sabem, só que às vezes é melhor chutar para o lado e fechar os olhos.
9: Jardim, você...
1: Meu amigo,
9: tudo bem?
1: Como está
9: tudo
1: você?
9: Bem, tudo bem. Você falou dessa questão da torcida. Mas como que foi esse reencontro com os atletas, né? Tem uma história do ano passado. Como é que foi esse reencontro, essa volta ao Mineirão, vendo esses jogadores que você comandou até pouco tempo? Obrigado.
1: Eu tenho uma relação muito, muito próxima com os jogadores. Vocês viram isso já no primeiro jogo, quando fui lá no Maracanã. Hoje viram a equipa técnica, os trabalhadores do clube, boa relação com a direção. Mas quando se passa mais informações para fora, os adeptos é que... mas eu não vou criticar os adeptos. Os adeptos às vezes acreditam naquilo que passam para eles. Mas continuo a gostar do Cruzeiro. O Cruzeiro é uma equipa que eu vou levar sempre no coração. Mas infelizmente as coisas aconteceram desta forma. Mas eu prefiro ser eu prejudicado do que estar a prejudicar outros que eu até tenho uma relação especial.
2: Jardim, Lucas Brandão, Rádio Jovem Pan News. Cruzeiro era um time, quando você treinava, de muita transição e não tanta posse de bola. A gente viu um Flamengo hoje com muita mais posse de bola. Por que essa mudança no estilo de jogo? É por conta dos jogadores que você tem, ou realmente você achou esse estilo de jogo mais ofensivo, mais efetivo?
1: Não, a posse de bola é uma coisa importante na construção, não é? Quando nós temos uma ideia de construção, o Flamengo com certeza que é uma equipa que hoje em dia tem mais posse de bola, porque também os adversários baixam mais o bloco. Você lembra-se quando eu cheguei ao Cruzeiro, o Cruzeiro estava num momento também difícil, um momento que os adversários não respeitavam o clube, não respeitavam a equipa, e muitas vezes vinham para cima de nós, davam espaços nas costas e nós aproveitávamos essa situação, mas com certeza que muitas dessas ideias de transição ainda aparecem hoje em dia. Eu hoje vejo o Kai ainda a procurar a profundidade, vejo os pontas a procurar, mas com certeza que tem jogadores que também conseguem manter a posse de bola. E pronto, são estilos diferentes e adaptados à situação que cada um está a viver, não é?
10: Obrigado, gente. Boa noite.
1: Obrigado a você.
5: Bem, muito bem, tá aí o técnico Leonardo Jardim em entrevista no Gigante da Pampulha. Voltamos porque o Panseri já passou a comunicação, volta aqui que vai voltar a falar do Cruzeiro. Então, registramos mais falas importantes, complementam o que você ia começar a falar agora há pouco, o Ale Oliveira, justamente quanto o sentimento do torcedor, que é absolutamente legítimo, porque ele viu uma mudança de ideia e se sentiu traído no fim das contas, né? Goste ou não do trabalho do Jardim, goste ou não da pessoa do Jardim, na perspectiva do torcedor, é o cara que falou uma coisa e fez outra. No fim das contas, a reação do torcedor, para mim, é normalíssima.

0: valia mais do que qualquer papel. Isso aí foi caindo em desuso, né? Em vários momentos, em várias situações, e essa é uma delas. E eu tava pedindo desculpa pro Pedrinho, com quem eu já tive alguns atritos, enfim, porque o Pedrinho sabe muito mais de Cruzeiro que qualquer um. E ele meio que deixou passar, passou um pano, a multa que o Léo Jardim tinha que pagar pro Cruzeiro, e tinha que pagar. E isso aí, ele não tem desculpa para não fazer, né? Ele desfez o acordo, como se ele fosse mandado embora. Ele ia ganhar um dinheirão, uma fortuna do Cruzeiro. Como ele foi embora para outro clube do Brasil, ele tinha que pagar o dinheiro do Pedrinho. Mas o Pedrinho, muito mais esperto do que todos nós, o Cirilo, sabia que ia chegar essa hora. E vou te falar, o Léo Jardim, ele faz muito bem ao Cruzeiro, sendo treinador do Flamengo. A repercussão das escolhas do Léo Jardim, da demora para ele trocar, pô, ele colocou o Paquetá e o Pedro, que deveriam ser titular absoluto desse time, que pese que o Paquetá tá voltando, é verdade, faltando 20 minutos para acabar o jogo, o time dele já tava perdendo de 1-0, e o segundo tempo o Cruzeiro já tava bem melhor quando fez o gol. Ele colocou o Varela, e isso aqui a gente viu no Mineirão todo dia, ele colocou o Varela, que é muito melhor do que o Royal, faltando 1 minuto para acabar o jogo, juro por Deus, o Cirilo. Foi aos 89, ele cansou de fazer isso aqui no Cruzeiro.
1: Ele tem jogado a Libertadores com, inexplicavelmente, né? Mas ele tem jogado a Libertadores com o Royal titular e a Liga, o campeonato, com o Varela, que é muito melhor do que o Royal, né?
0: É, ele tá 6 pontos do líder do campeonato brasileiro, já foi eliminado da Copa do Brasil. E se Deus quiser, quarta que vem vai ser eliminado da Libertadores. Então é muito bom que o Léo Jardim fique aí no Flamengo, embora muita gente já peça a cabeça dele. Eu não tenho dúvida nenhuma que se fosse o Felipe Luiz, por exemplo, o treinador, a tarefa seria muito mais difícil. O Léo Jardim, ele hoje atrapalha o time do Flamengo.
1: Ale.
0: Mas quero que ele se dane, viu, Cirilo?
1: Vamos lá, vamos ouvir o Arthur Jorge em entrevista.
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1: Eu não me arrependo, mas eu não recomendo, viu, gente?

0: Segura a bateria aqui, segura aqui, segura aqui. Isso. Alô, meus amigos do Furado Seco de Brejo do Mutambaus. O pessoal do ônibus manda avisar vocês que já tá indo embora, viu? Mas só vai quem quer. Só vai quem quer, viu? Beleza? A festa continua aqui ao vivo. Festa do Garapão. Alô, Amâncio, segura ele.
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Oi, gente, essa aqui muita gente já conhece, viu no DVD promocional de São Paulo, e tem uma surpresinha pra vocês. Sabe quem tá aqui hoje? Alemão do Forró!

Tchau, gente. Obrigada.

Juazeiro do Norte. Aí ele, depois desse jogo que eu

0: próximo Unimed!
1: Obrigado, Manu!
0: Zé Manu!
1: Tchau, gente! Obrigada!

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0: Sucesso, meu irmão. Barões da Pisadinha, Guilherme Silva,
1: Felipe Barão, Chava. Rodrigo Barão, obrigado, que Deus abençoe.
2: Muito obrigado, meu irmão.
1: E vocês, meu DVD.
2: Show de bola.
1: Imensa, viu?
2: Sucesso.
1: Sucesso.
2: Que Deus abençoe.
1: Isso
2: já é.
1: É
2: sucesso.
1: Guilherme Silva aí.
2: E Barões da Pisadinha.
1: Estourou, meu filho.
3: Pra tocar no paredão, bebê. Faz barulho aí, turma, Guilherme Silva.
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0: Sucesso, Brasil!
1: Obrigada, meus amores.
2: Obrigada, linda.
0: Que honra.
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4: Essa pegou a agenda surpresa, a gente não tava esperando.
5: Vocês acham que eu ia ficar aqui pra não participar dessa música?
4: Ah, é loucura em cima de doideira.
5: Me ajuda aí, bebê.
4: Urgente.
5: Tipo, tá ganhando, mexe?
4: Nunca.
5: Nunca. Segura aí, bebê.

0: agradeça tudo. Quem gostou, faz barulho, Brasília.
1: Faz barulho, Brasília.
0: Fala na praia.
2: Obrigado, Brasília.
0: Um salve de palmas. O embaixador. Quem gostou, faz barulho aí, gente.
3: Que pancada.

0: gostou, faz muito barulho aí.
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1: Alô, galerinha de Bambé, dia 24 de novembro, estamos chegando na maior cavalgada, viu? Alô, Marcelinho, alô, Núbia.

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1: Essa aqui é a história de um simples cabeleireiro que vivia cantando.
2: É pra se emocionar.
1: É difícil cantar isso aqui sem chorar, mas eu vou tentar.

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Ferinha do Forró, volume 5.

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1: Alô, Gixinho, leva nós pra

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1: Tem alguém aí? Aô! Essa é para uma venda só no paredão especial, paredão do Maelso. Um homem que pesa 31 quilos e não tem medo do corona, hein? Tá aglomerando tudo. Bora fazer uma minha aqui, bota fazer uma minha aqui, ó.

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1: Temperatura.
2: Temperatura 17 graus. Temperatura 17 graus.
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3: 6:57. 6:57.
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3: 6:58, 6:58.
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1: Temperatura.
2: Temperatura 17 graus. Temperatura 17 graus.
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3: 71, 71.

0: Vamos cantar os baião aí, vamos.
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0: prazer, que alegria, que emoção estar nessa festa maravilhosa. Boa noite! Boa noite, Paraná!
1: Boa noite, Chico Rei! Boa noite, gente!
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6: 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Temperatura.
7: Temperatura 18 graus. Temperatura 18 graus.
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8: 7 e meia. 7 e meia.

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0: ele.
1: O quê? Não acredito.
0: Rapaz, é mesmo.
1: Oi, eu não sabia, não.

Bom dia, bom dia, bom dia, bom dia, bom dia, menino. Vamos que vamos. Aô, trem. Já é. Tamo por cá, no, tamo por cá, tamo por cá. Negócio que hoje é mais só dando problema. 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Trem aqui hoje amanheceu desconjuntado, menino. Bom dia, bom dia, bom dia, meu povo. Aquele abraço pra você, obrigado pela audiência, obrigado pela sua sintonia, pelo carinho, né? É, o nosso programa, vamos seguindo aqui, está apenas começando a partir de agora. Um abraço especial pra você que tá ouvindo a gente, tá ligado conosco aí, muito obrigado pela companhia. Aô, trem, que pula, menino. Um abraço especial pra galera que tá aí nas comunidades rurais, na sintonia comigo. Bom dia, tá?

Bora, vamos que vamos. Agora são 8 horas e 36, 35 minutos. Vamos aqui fazermos a nossa oração da manhã. Vamos pedir Deus bênçãos para o nosso dia. É, agradecer a Deus por mais essa oportunidade do dia de hoje. 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

0: Olha, galera, vamos aqui fazermos a nossa oração da manhã. Vamos pedir Deus bênção, agradecer a Deus por mais essa oportunidade, por mais esse presente maravilhoso, né? Que é a nossa vida, esse novo dia, essa nova oportunidade de vida, de trabalho. Então vamos agradecer a Deus, pedir Deus bênção para o nosso dia de hoje.
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Em nome do Pai, do Filho e do Espírito Santo. Amém. Senhor Deus, eterno Pai, sou que Senhor nesse novo dia, Pai, nessa nova manhã, para te agradecer, Senhor. Te agradecer por mais essa oportunidade de vida, de trabalho. Te agradecer por cada bênção concedida, por cada livramento, Pai. Te agradeço também pela oportunidade de vivenciar esse novo dia na tua presença. Obrigado, Senhor, por cada livramento, por cada bênção concedida. Te agradeço pelo sono, pelo descanso merecido, pelo sono tranquilo e reparador. Te agradeço pela essa oportunidade de vivenciar esse novo dia na tua presença, na tua luz. Obrigado por cada livramento que o Senhor nos concede, Senhor. Obrigado por tudo. Obrigado por cada bênção concedida. O dia de hoje é um dia de bênção sem fim, é um dia de vitória, é um dia iluminado, próspero para todos nós. Agradeço, Senhor, pelo pão de cada dia, pelo meu alimento, pela minha família. Eu agradeço por cada bênção concedida. O dia de hoje entrego em tuas mãos para que seja feita a sua vontade. Passar para nós toda a negatividade, toda a inveja, todo olho gordo, toda a ambição. Tudo aquilo que não vem de ti, que o Senhor possa passar para bem longe de mim e de toda a minha família. Te agradeço e te louvo. Em nome do nosso Senhor Jesus Cristo. Hoje e sempre. Amém. E amém. Para iniciar aqui o nosso dia de hoje, nosso programa, ação. A gente começa aqui o nosso programa com um sucesso que vai especial para você que está aí, aniversariando o dia, para você que está aí do outro lado ligado conosco, acompanhando o nosso programa. Um sucesso aqui com o Padre Zezinho, Estou Pensando em Deus. Um bom dia, né, para você. Aquele abraço agora, 8h38.

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1: Muito bem, agora são 8 horas. Agora são 8 horas e 48 minutos. 8h48, bom dia. Bom dia, meu povo. Aquele abraço pra você. Obrigado pela audiência, obrigado pelo carinho. Né? Vamos que vamos.
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0: Bora, bora, deixa eu falando pra você aqui também na nossa programação. Até uma hora, vou falando pra você aqui, ó.
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Olha, a máxima de ontem, gente, foi de 29 graus, tá? É, foi pouco sol ontem, nublado, ventiloso. Foi mais nublado o dia todo, praticamente, né? Hoje, a mínima de hoje no perímetro urbano foi de 16,9 graus. A zona rural chegando aí aos 14 graus. A temperatura agora está de 21,8 graus. Umidade relativa de 64%.

É, hoje, tá, hoje vai ser um dia parecido com ontem, né? Dia de, é, hoje vai ser um dia parecido com ontem, né? Aqui hoje tá prevendo sol com algumas nuvens. A noite de céu limpo. Hoje tá prevendo aí 2 km por hora. O sol nascer é 6h08, vai embora 5h38. Ou seja, segundo esses dados aqui, não vai ser um dia parecido com ontem, né? Porque ontem foi um dia ventiloso, né? Ontem tava tendo ventos até de 9 km por hora, ó. Mas lá não mais de 9 km por hora, né? Então, ontem também não teve sol praticamente. Hoje tá prevendo sol. Então, nesses dois quesitos aí já tá de.

hoje, amanhã está prevendo mínima de 18 graus, máxima de 34, sol com aumento de nuvens na tarde, muitas nuvens à noite, mas não chove. Agora vamos ver aqui o que está prevendo aqui. Se está prevendo esse sol, vai prever nublado no decorrer do dia aqui, no decorrer do dia aqui nas demais cidades e regiões, circos vizinhas da gente.

teve uma mudança aí, né? Ele não vai conseguir ficar igual ontem, não. Hoje vai ter mais é sol. Esse nublado fica. Esse período só nublado. Essas nuvens, essas manchas de nuvem no céu aí, com o sol querendo tampar elas, vai ficar aí até aí daqui, até mais tarde de meio-dia. Mas hoje vai ter mais é sol. Hoje vai ser bem diferente de ontem, está prevendo sol com manchas de nuvens no céu. É, e ali, ó, ali pro lado ali de Caraí, nesse momento tá sol, né, mas vai passar uma nuvem aí, vai passar uma nuvem mais tarde aí, daqui a pouquinho, né? É, ali pro lado ali de. Essas manchas desse nublado, gente, elas estão indo até ali em cima da barragem Irapé. Continua, né? Hoje elas avançaram um pouco ali pro lado ali de Carbonita, Capelinha, essas regiões aí. Ali pro lado ali de Minas Novas tá nublado. É, ali pro lado ali de Cerro Diamantina tá sol. Do lado norte de Minas, sol. Então. É isso que está prevendo aqui para a nossa região no dia de hoje. Hoje não será um dia de nublado forte igual ontem. Né? Então, dia de sol com algumas nuvens, mas vai estar mais espaço para o sol. Tem umas nuvens vindo aí, passando aqui na nossa região. Elas estão vindo ali sentido ali de Coronel Murta, Salinas, pra cá. Tá? Uma hora da tarde, vamos trazer direitinho a previsão do tempo aqui para as demais regiões do Sudeste. E vamos ver também direitinho como vai ficar, né, a previsão do tempo aqui para nossa região, principalmente aqui nos vales de Jequitinhonha, Norte Minas, Mucuri, essas regiões aí mais próximas da gente, né? Agora são 9 horas e 8 minutos, eu volto já já. Bom dia, vai deixando sucesso.

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Muito bem, galera. Agora são 9 horas e 18 minutos. 9 e 18. Bom dia, bom dia, bom dia. Muito obrigada pela companhia, muito obrigada pela audiência, pelo carinho, né? É, você que tá ouvindo a gente, muito obrigada pela companhia. Bora, bora, vamos que vamos. Até uma hora, tô junto contigo aqui no nosso programa. E você, claro, pode participar comigo, deixar o seu sucesso. 991-287171. Bom dia, bom dia.

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Confirmando pra você aqui na nossa programação, até uma hora, vão que vão, bora, bora. 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

Bora, bora, vamos que vamos. 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

Bora, bora, menino. Deixa eu falando pra você aqui também na nossa programação. É, deixa eu falando pra você que tá uma hora aqui na nossa programação até uma hora.

0: 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Deixa eu ver quem tá participando aqui comigo, nós atender a participação aqui, ó. Alô, bom dia.
1: Bom dia, Lady. Deixa eu te falar aqui.
0: Bom dia.
1: Pra você mandar uma música pra mim, qualquer uma de Roberto e dos teclados. Só pro Pepa, né? Aí, eu tô minha namorada aqui da Piabanha. É, aí... É que eu tô gripando aqui na roça, que tá frio, é. Da Piabanha. Aí, deixa eu falar. É, aí você manda uma música. E manda jogar os bichos, né? Aí, eu tô, viu, pra mim. E pra mandar... Pra você também a música, se você gostar de Roberto, qualquer uma.
0: Roberto.
1: Viu? Bom dia.
0: Beleza. Obrigado, viu? Quer dizer que você tá gripando, tá aí na Piabanha. Aí é, minha beirada de rir, né? Agora tá nublado. Tá nublado no perímetro aqui, deu uma nublada. Igual eu falei, hoje vai mais nublado. Hoje vai nublar, mas vai ter mais é sol hoje. É Ana Maria. Ana Maria aqui. Também tá nublado, viu? Na hora que eu trouxe a previsão do tempo, tava nublado não, pra você ver como é que o tempo é, né? Ela é traiçoeira, essa previsão do tempo, gente, ela é traiçoeira, né? Mas, igual eu falei, hoje vai ter uma... Daqui a pouquinho você vai ver, Daqui a pouquinho você vai ver o que, que vai acontecer. Né? Vai dar mais sol. Mas é que na parte da manhã vai continuar assim, né? É, sol com poucas nuvens, nublado, frio em alguns lugares, igual nas serras, principalmente nas serras, nessas partes baixas, beirada de rio aí, ó. Realmente tá mais ventando que no perímetro urbano. Beleza? Eita, nós, um abraço pra você, Ana Maria. Obrigado pela audiência, viu? É pra jogar os bichos aqui nem Ailton. Ô, minha filha, agora. Ô, dó de Ailton, que nós não jogamos a gata nele. Pera aí, não adianta correr não, Ailton. Não adianta correr. A gata é mais rápida do que você, Ailton. Segura essa gata aí.
2: A gata! Olha a gata!
0: Segurar a gata? Segurar como? Olha os bem-te-vi que não vê nada. Olha os porquinhos. Final de ano tá chegando. Você não caça o jeito de engordar, não, viu, rapaz? Não caça o jeito de comer ração direito, não. Você também, viu? É.
3: Bota pra torar!
0: Tá doido, xaropinho.
3: Moê nesse grupo hoje, por isso pra moer.
0: Que
3: porra,
4: que você não para nós nesse grupo, a gente tá deitado, você não deixa a gente dormir.
0: Põe pra
4: moer. Dia da noite, o dia todo, taca pra noite fora, vai trabalhar.
0: Como é que é? Vai trabalhar igual você, que hora dessa tá dormindo, né?
4: É igual eu, com a hora dessa você tá dormindo.
0: Mas o que pode? Quem trabalha de noite, os guardas, né? Quem trabalha à noite aí, né? As firmas, a hora dessa tá dormindo mesmo, ué. É, tem que descansar, vai pra trabalhar, pra aguentar o pique. Eita! Não é que tá dormindo agora, não é porque é preguiça e vida boa não, rapaz. É que tava trabalhando, tava ralando, correndo atrás do pão de cada dia, falar com o dia. Entendeu, senhor? Chama!
5: DJ Cabeça.
0: Galera, round de música, agora 9 horas e 32 minutos, a gente, vamos tocar um sucesso aqui que pediu aqui, ó. Manda pra nós aqui, Roberto, seu teclado, a lua.

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Muito bem, muito bem. Agora são 9 horas e 42 minutos. Bom dia, galera. Muito obrigado pela audiência, pelo carinho e sintonia. Bora, bora, bora, meu filho. Vamos que vamos.

0: Eita, nós vamos que vamos, olha só. Um abraço especial pra você que tá aí, no, tá aí na sintonia com a gente, você que tá aí de boa. É na sintonia conosco, muito obrigado pelo carinho. Você que tá aí na sua casa, tá de folga, tá de férias, tá aí só curtindo, só almoçungando, falar com Deus. Bom dia, meu povo. Hoje é dia do quê? Olha, hoje é dia do economista. Hoje também é dia do médico psiquiatra. Hoje é dia internacional dos canhotos. Come on, follow me now. É, vamos que vamos, chama. Um abraço especial pra galera que tá ligadinho com a gente. Bom dia, você nas comunidades, cidades vizinhas, zona rural. Isso na sintonia conosco aí na sua casa, bom dia, tá? Tô por aqui com você. Então você pode participar comigo, deixar o seu sucesso. Vou atender você com o maior carinho aqui no nosso programa, certo? Um abraço aí. 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

0: Agora são 9 horas e 53 minutos, 9h53.
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0: É, deixa eu falando pra você aqui, galera.

0: aí, ó. E ele cantando em ritmo de forró.
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0: Aí essa aqui é ele cantando aqui acústico, né? Gente, essa aqui é a notícia que eu trago pra vocês, não é muito boa. É aí do nosso amigo Dinei Gomes, né? Todo mundo conhece. Quem não conhece, conheceu, ouviu falar. Esse aí é o nosso amigo Dinei Gomes, né? Que faleceu na tarde de ontem. Dinei Gomes, ele era um compositor daqui da nossa cidade, né? Cantava, gostava de tocar seu violão, cantava suas músicas. Inclusive, ele cantou, ele compôs uma música quem canta ela hoje em dia também é Samir dos Teclados e também Teté dos Teclados, que é a música Madrugada Fria. Que é essa música aqui que Dinei canta acústico, ó. Aí eles gravaram em ritmo de forró. Essa música aí, Madrugada Fria, foi de Dinei Gomes que cantou, criou essa música, né, compôs. Ele relatou pra gente um dia que ele compôs essa música, que ele tava lá na comunidade do Geral, ele era de lá, né, da comunidade Geral. E de manhãzinha ele tava lá, que aí que ela acordou, que tava um frio lascado de manhã, de madrugada. E que ele falou assim, eu vou fazer uma música. Ele começou a fazer essa música, e deu no que deu, a música estourou aí na voz do Samir dos Teclados, Teté dos Teclados, né, a música tocada até hoje. A gente toca aqui também. E o nosso amigo Dinei, ele passou mal ontem, né, durante o dia de ontem, e foi levado aí ao hospital. E na tardezinha tivemos essa infeliz notícia de que ele faleceu. Então, quem conhece, né, conheceu as músicas dele, conhece ele como um amigo. Ele faleceu ontem à tardezinha, passou mal durante o dia, foi hospitalizado. Segundo informações de mais cedo, na parte da manhã, na parte da tardezinha, precisou ser entubado. E à tardezinha ele faleceu. Então, passamos aqui para comunicar o falecimento de Dinei Gomes. Horário de sepultamento, não temos essas informações, né? É assim que a gente tiver, a gente passa as informações para vocês. Ele morava aqui em Araçuaí, mas ele é natural lá do condado de Giral, ali na Malhada Preta, né? Próxima Malhada Preta. Certo? Então, desejamos aí todas as nossas condolências, né? Nossos sentimentos aí a toda a família, amigos que conheceram, né? Familiares aí do Dinei Gomes. Recebam nossos sentimentos, muito pesar, né? Que é triste, né? Um cara novo, gente boa, cheio de vida, né, cheio aí de saúde, esbandando alegria, né, que era uma pessoa muito alegre, né? Onde é que você via, tava sempre sorrindo, com aquele jeito dele, né, extrovertido, e infelizmente ele nos deixou no dia de ontem, né, nossos sentimentos aí a toda a família, todos os amigos aí do Dinei Gomes, beleza? Agora são 9h57, e vamos seguindo aqui. Agora, 9h57, qualquer informação sobre o velório, informações do velório, onde será velado, sepultado, a gente traz essas informações aí no decorrer do nosso programa, tá bom? Agora são 9h57. Vamos dando sequência aqui ao nosso programa. Enquanto isso, você pode participar, pode ligar, pode deixar o seu sucesso, que irei atender você com o maior carinho aqui no nosso programa, tá bom?

0: Deixa eu ver quem tá passando aqui comigo. Alô, bom dia.
1: Bom dia, Lidiane. Maceta aí. Quem fala aqui é Roberto Pintor. Manda uma música aí com Raul Seixas. Tente outra vez. Ofereça aí pra Fabiana Teixeira, Kátia, minha cunhada. Pra todos da construção civil. Maceta aí. Solta os bichos aí, Neguinho. E que tá macetando aqui.
0: Pronto.
1: Maceta, Lidiane.
0: Pronto, menino. Valeu. Valeu, Roberto Pintor. Vamos jogar os bichos aqui, menino. Pediu pra jogar os bichos aí. Vamos jogar os bichos, né? Ah, é os bichos, rapaz, né? Na mão, mas tenta tudo doido aqui hoje, hein?
2: 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Olha a gata!

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0: A gente deixou falando pra você aqui na nossa programação.
1: Ah, seria.
0: 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Por cá também no oferecimento aqui, galera, da nossa programação, até uma hora por aqui. Vamos por aqui no oferecimento aqui da nossa programação, aqui até uma hora.

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Agora são 10h34, vamos embora aqui no nosso programa, né? Dando sequência aqui à nossa programação. Com sucesso aqui, daqui a pouquinho a gente volta, né? Voltamos aqui rapidão aqui no nosso programa.

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0: menino, muito bem, muito bem. Agora são 10 horas e 43 minutos. 10h43.
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0: Eita, nós. Tá aí, você curtiu a música de Choro Silva, né?

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3: Arriba, muchacha.
0: Já dizia... Bora, bora! É, deixa eu falando pra você aqui também...
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0: Deixa eu falando pra você aqui também na nossa programação, agora 10h47.
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0: 10h47. 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

canta pra nós, Gino e Gino, aqui no nosso programa. Agora são 10 horas e 55 minutos. Daqui a pouquinho eu vou atender a sua participação, viu? Daqui a pouquinho eu atendo a sua participação. Eu atendo seu pedido musical, mando seu alô que eu vou atender já já.

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amiga dona de casa, não tem fazendo almoço, aqui de boa, cozinhando. Vão do passando. Ou então tá só de boa aí, acompanhando o nosso programa. Muito obrigada pelo carinho, muito. Galera, pra galera que tá acompanhando a gente aí, tá aí fazendo almoço, tá de boa, tá lavando, tá passando, tá aí, só de boa, acompanha nós. Muito obrigada pelo carinho, muito obrigada pela sua audiência.

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0: Pega.
1: É, deixa eu falando pra você aqui também na nossa programação, até uma hora.
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0: Muito bem, muito bem. Agora são 11 horas e 25 minutos, né? 11h25. Bom dia para você que está acompanhando nosso programa, está no horário de almoço. Está sintonizadinho com a gente. Muito obrigada pela participação, pela sua sintonia, né? Todos os dias ligadinho com a gente. 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
1: 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Tchau, tchau.
0: Tchau, tchau. Bom dia, Jennifer.
1: Bom dia.
0: É Sara Jennifer o nome dela, viu, gente? Beleza. Obrigado pelas orientações. Agora são 11 horas e 32 minutos. Você viu, né, gente? 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Agora são 11 horas e 32 minutos. 11h32. Olha, galera, vamos embora aqui. Olha, daqui a pouquinho eu vou estar aqui, ó, atendendo todas as participações no próximo bloco. E vou tocar todos os pedidos musicais e também a sequência de 40 minutos de música, hein? É isso mesmo, 40, então vem aí. Vem aí, 40 minutos de música, eu volto já, já.
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Muito bem, muito bem. Agora são 11 horas e 37 minutos. 11h37. Bom dia, bom dia, bom dia. Olha, galera, vamos para a nossa sequência musical de 40 minutos de música.

Bora aqui, deixa eu ver aqui, olha só galera, bora pra nossa sequência musical de 40 minutos de música no oferecimento aqui dos nossos colaboradores. 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Vamos aqui tendo participações, tá assim, bom dia, tudo bem, manda um alô pro pessoal da Cozinha, que tá aqui na Churrascaria Pinheiro, em Taquaral, e uma música aí do Toque 10 pra nós, valeu, obrigado, parece que é a Nina, alô Nina, bom dia Nina, Nina tá lá em Taquaral de Minas, na sintonia, muito obrigada Nina, pela participação e audiência em Taquaral de Minas, na sintonia conosco, obrigado, viu, eu toco pra você. Só pra vocês curtirem aí.

0: Maria Barqueto de Participações, aqui também, que tá passando aqui comigo. Alô, bom dia.
1: Por essa gata aí. Ah!
2: Ô, Leide, bom dia, Leide. Ô, Leide, aqui é Glícia da Piabanha.
0: Bom
2: dia.
0: Ô, Leide,
2: vocês já dão pra mim uma música de... Forró Boys, das antigas. Você sabe que eu gosto.
0: Sim.
2: Aí eu ofereço pra todo mundo aqui da Piabanha, que tá na sintonia. Especialmente pra você, pro Fran, pra Lavina. E pra todo mundo que gosta da música, viu, Leide? Um abraço, Leide. Ô, Leide, eu falei com você ontem que eu tava com gripando, eu tomei um chá caseiro de limão com ai. Aí foi tiro e queda, Leide.
0: Aí.
2: Falou, Leide. Um abraço, Leide. Fica com Deus, Leide.
0: Amém.
2: Tchau.
0: Amém. Fica com Deus também, Glícia. Obrigada pela participação aí, hein? Fala, ouvindo nós. Valeu, Glícia. Obrigado. A Gripando tomou um chá caseiro aí, que ela fez o chá caseiro lá, hein? Tá certo. Não pode deixar derrubar, não, né, Glícia? Não pode deixar a gripe derrubar, não, hein? Quem é ela, né, Glícia? Ô, dó de dó.

0: sim.
1: Deixa eu ver quem tá passando aqui comigo. Alô, bom dia.
2: Passa uma música boa aí pra mim, Lediane. Ela se mata quarado. Qualquer um se passar, tá bom. Manda pra meu filho em São Paulo. Deus pra ele. Aqueles que ouviam, sei, o Ed e sua filha. Uma música boa aí pra mim. Ela se mata, Maceta.
1: Maceta.
2: Meu filho chama Ciro Luan, lá em São Paulo, Campinas. Manda um alô pra ele e pra mim.
1: Pronto, Lucimar Roque, de Taquaral de Minas, tá lá na sintonia com a gente. Maceta aí, Lucimar. Manda pra você, Forró Boy, está na sequência, a gente toca pra você, viu? Muito obrigada pela participação, Lucimar.
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1: Bom dia, bom dia. Sou Vitor Luiz de Santa Maria. Manda uma música aí pra mim de Eduardo Dias, voz do GPS. A gente vai procurar e manda pra você, Vitor. Bom dia.

0: Bom dia, bom dia. Agora são 11 horas e 45 minutos. Não. Vambora, vou tocar aqui. Joga os bichos aí.
1: Olha a gata! Olha a
0: Aô,
1: gata!
0: Ô, bicharada danada! Minha direita, gata. Essa gata tá com preguiça danada. Minha direita.
1: Olha a gata! Olha a gata!
0: Ué, o que, moço? Bora pra nossa sequência, menino.
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0: É, vamos que vamos, bora pra nossa sequência musical de 40 minutos de música, sequência mais esperada e aguardada, né? Do seu rádio. Lembrando, gente, que na sequência de 40 minutos de música, a gente vai tocar aqui Walter Viradão, né? E também Coringuinha do Forró, beleza? Então vamos começando aqui, então, primeiramente a nossa sequência aqui de 40 minutos de música. Pediu aqui Eduardo Dias. Voz do GPS, a gente começa com ela, tá? Aí na sequência os demais pedidos musicais da galera que participou aqui conosco. Agora 11h47, até meio-dia e 27, 40 minutos de música. Bom dia, bom dia.

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0: na favela. 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
1: Isso é a Favela da Gostosa 3.0,
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0: Eita, nós. Muito bem, muito bem. Agora são 1h24. É, até 1 hora estão por aqui no oferecimento aqui dos nossos colaboradores da programação. 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

0: agora também, galera. 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Vamos ficando por aqui, galera, com o nosso programa de hoje. Estaremos de volta daqui a pouquinho trazendo as informações do nosso tempo e o nosso jornal regional, tá? É, daqui a pouquinho a gente volta. E agradeço você pela companhia, pelo seu carinho, pela audiência, ouvindo a gente aí, né? Muitíssimo obrigado, eu volto já já.
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Muito bem, olha só galera, vamos botar as informações aqui no nosso Jornal Regional. As principais notícias e informações você vai acompanhar a partir de agora.

gente, embora das informações aqui no nosso jornal regional. Olha pra você ver o que aconteceu ali em São Domingos e no Vale do Rio Doce. Olha só, pé de manga termina em tragédia, né? Dois homens morreram a tiros na zona rural no Vale do Rio Doce. Olha, dois homens morreram após um violento desentendimento nesta terça-feira, dia 11, na comunidade de Córrego do Além, zona rural de São Domingos das Dores, no Vale do Rio Doce, em Minas Gerais. Segundo as informações apuradas, inicialmente a discussão teria começado por causa da poda de um pé de manga. Durante o desentendimento, um dos homens teria atirado contra o outro. O filho da vítima, que estava no local, teria registrado parte da ocorrência em vídeo. Conforme as informações publicadas, ele teria filmado o momento em que o pai, em que o homem atirou contra seu pai. Na sequência, o filho teria entrado em luta corporal com o atirador, conseguindo tomar a arma e efetuado disparos contra ele. Após o confronto, o filho teria socorrido o pai e levado para atendimento hospitalar. O outro homem morreu no local. A polícia militar e a perícia da Polícia Civil estiveram na ocorrência. As circunstâncias e as dinâmicas exatas dos fatos deverão ser apuradas por autoridades. Briga e tragédia, né? A de uma poda de um pé de manga. Misericórdia. Você tá doido, menino? Onde é que vai parar a humanidade, né? Por causa de um pé de manga. Morreram duas pessoas. Essa informação tá lá no nosso... Dois.

Olha, bota as informações aqui lá da cidade de Angelândia. Olha só, adolescente de 16 anos é vítima de violência sexual após aceitar carona do próprio irmão em Angelândia. A Polícia Civil assumiu as investigações de um grave caso de violência sexual ocorrido no dia 26 de julho em uma área rural situada na divisa entre os municípios de Angelândia e Capelinha. O fato veio a público no último domingo, dia 9 de agosto, após divulgação inicial pelos jornais. Segundo relatos apurados pelas autoridades, a vítima, um adolescente, aceitou uma carona oferecida pelo seu próprio irmão paterno, com o intuito de ir até a residência de uma amiga. No entanto, durante o trajeto, o homem alterou a rota e conduziu até um local isolado. A jovem relatou ter recusado as investidas e se resistido, mas acabou sendo vítima de abusos e violência sexual contra sua vontade. Passados alguns dias do ocorrido, a mãe da adolescente notou mudanças drásticas no comportamento da filha. Ao ser questionada, a jovem revelou os momentos de violência pelos quais havia passado. Diante do relato, a família procurou a Polícia Militar para registrar o fato e solicitar as providências cabíveis. Atualmente, a menor está sendo acompanhada e recebe assistência do Conselho Tutelar da região. O suspeito foi localizado e ouvido pela polícia. Em seu depoimento, ele confirmou ter estado com a irmã na data citada. Contudo, alegou que a relação teria ocorrido de forma consensual. Devido às divergências entre os depoimentos, a polícia abriu inquérito para apurar as circunstâncias e detalhes do caso. Até o momento, ninguém foi preso. Em cumprimento às leis de proteção à infância e juventude, ECA, a identidade de todos os envolvidos permanece sob o sigilo legal para preservar a imagem e a integridade da menor. A família cobra celeridade e rigor nas investigações para que o caso seja esclarecido e as medidas judiciais cabíveis sejam tomadas. Minha Nossa Senhora, você tá doido? Cada dia que passa é notícia atrás de notícia, uma pior do que a outra, né? Cave, mano.

Olha, vambora trazer informações aqui. Olha, vambora trazer informações aqui de um caso, né, que aconteceu ali em Itamarandiba, né, do pai ter assassinado o seu filho, né? Esse crime ocorreu no ano passado. Olha, assassinato de Gabriel Miranda em Itamarandiba, assassino, né, de Gabriel Miranda em Itamarandiba.

Parnadiba seguem sem resposta, assassinato no caso, seguem sem resposta com o autor foragido. Em março de 2025, a tranquilidade do município de Itamarandiba, no Vale do Jequitinhonha, foi brutalmente interrompida pela trágica morte do pequeno Gabriel Santos Miranda, apenas de 9 anos. O crime chocou a população local e toda a região após o próprio pai da criança confessar ter tirado a vida do filho por não aceitar o fim do casamento. Antes de desaparecer, seu pai, de nome G.A.M., enviou áudios a familiares revelando o assassinato e afirmando que teria tirado a própria vida do seu filho. O corpo do menino foi localizado no dia 15 de março, na zona rural do município, coberto por lençóis e galhos de plantas que indicavam a passagem e o caminho percorrido pelo autor. As buscas intensas mobilizaram a equipe da Polícia Militar e da Polícia Civil e o apoio dos próprios moradores da região, cobrindo áreas de vegetação extremamente densa, repletas de cavernas, grutas e pequenas carvoarias desativadas. Contudo, após 10 dias de buscas em campo sem encontrar vestígios do suspeito, a operação de varredura na mata foram suspensas. Mesmo com a paralisação nas buscas terrestres, as polícias militar e civil mantiveram foco na verificação de denúncias, no patrulhamento da comunidade e no apoio contínuo da família enlutada. As investigações levantou duas hipóteses principais sobre o paradeiro do pai, da criança. Ele pode ter cumprido a ameaça e ter cometido suicídio no meio da mata fechada, ou permanecer escondido, aproveitando o terreno de difícil acesso naquela época. Após mais de um ano do trágico acontecimento,

meio da mata fechada, ou permanecer escondido, aproveitando o terreno de difícil acesso naquela época. Após mais de um ano do trágico acontecimento, seu corpo será eventualmente localizado.

Olha, galera, a máxima de ontem foi de 29 graus. A mínima de hoje no perímetro urbano foi de 16,9 graus, na zona rural chegando aos 14 graus. Temperatura agora está de 33 graus, umidade relativa do ar. A umidade relativa do ar é 50%.

Olha, hoje tá provendo aí, gente. É máximo de. É, já passou da máxima, né? Proliferação de mosquito hoje é médio, raios ultravioletas marcando alto, mas não foi tão alto assim não, tá? É, o sol nasceu aí, era 6 e 8, vai embora 5 e 38, viu? Nesse momento aí tá. Céu, sol, né? Fumaçado.

Muito bem. É amanhã, galera. Amanhã tá prevendo aí, ó, pra amanhã. Amanhã tá prevendo aí sol, ó, amanhã tá prevendo a mínima de 18 graus, máximo de 33, sol com aumento de nuvens à tarde, muitas nuvens à noite, mas não chove. Sábado, mínima de 19 graus e máximo de 34, dia de sol com aumento de nuvens a partir da tarde, mas não chove. Domingo, mínima de 19 graus e máximo de 31, sol com muitas nuvens ao longo do dia, noite de céu limpo. Segunda-feira, dia 17, mínima de 19 graus e máximo de 29. Sol com muitas nuvens durante o dia, período de céu nublado, à noite com muitas nuvens. Terça-feira, mínima de 20 graus e máximo de 30. Sol com muitas nuvens durante o dia, período de céu nublado, à noite com muitas nuvens. Quarta-feira, mínima de 20 graus e máxima de 30. Sol com muitas nuvens durante o dia, período de céu nublado, à noite com poucas nuvens. Quinta-feira, mínima de 18 graus e máxima de 30, sol com diminuição de nuvens de manhã, tarde ensolarada e à noite de céu limpo. Agora vamos ver aqui a previsão do tempo aqui para as demais cidades, circos vizinhas da nossa região e aqui também da nossa região, né?

0: galera, que deu uma abertura de sol, deu abertura aqui na nossa região, né? Olha, toda a região aqui do Vale do Jequitinhonha, gente, deu uma abertura, tá? É, na verdade, praticamente toda a região aqui de Minas Gerais e essa região de Minas Gerais aqui, praticamente estado do Espírito Santo, tudo deu uma abertura geral aqui para sol, viu? É, ali pro lado ali de Rio de Janeiro também. Onde é que tá com algumas nuvens ali entre Rio de Janeiro capital, né? E também entre Rio de Janeiro capital, lá no Rio de Janeiro capital, né? E ali pro lado ali de Petrópolis, ali pro lado ali de Marica, ali pro lado ali divisa do estado de São Paulo com Rio de Janeiro também tá de boa, São Paulo com Minas Gerais também tá de boa. Segue com algumas nuvens ali pro lado ali, bem pertinho da divisa do estado de Minas com São Paulo, pro lado ali de Pouso Alegre, tá? As regiões aí. As demais regiões, por enquanto, tá prevendo aí é sol, com poucas nuvens nas regiões do Sudeste. Beleza? Agora são 2h33, galera. Muito obrigada pela audiência, pelo carinho. Previsão do tempo, você acompanha 8 horas da manhã, 8h40 da manhã, resumido em 1 hora da tarde completa. Fiquem todos com Deus. Beijo carinhoso, tchau, tchau. E fui.
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1: Tem alguém aí? Aô! Essa é para uma venda só no paredão especial, paredão do Maelso. Um homem que pesa 38 quilos e não tem medo do corona, hein? Tá aglomerando tudo. Bora fazer uma minha aqui, bota fazer uma minha aqui, ó.

0: próximo Unimed!
1: Obrigado, Manu!
0: Tchau, Manu!
1: Tchau, gente! Obrigada!

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3: É do Brito, eu amo essa música, velho.
4: Essa é boa demais, né, velho?
3: Não, pedrada.
4: Você tá maluco, velho?
3: Churrasquinho do Love 2.
4: Art Love, né, do Brito?

0: Neto Grito.
1: Nacho Love, é o churrasquinho
0: do Love.
1: Amo.
0: Volume 2. Gente, na humildade, uma salva de palmas pra ele, Neto Grito.
1: Uma salva de palmas pra Cash Love, homem barril.
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0: Lindo!
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0: 就开放了。
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0: com a salva de palma para você.
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1: 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Também estamos com o nosso amigo DJ Thiago Albuquerque. Toca aí, DJ.

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1: Hoje não mata a saudade, tá cá no paredão aí, WA. Tamo junto novamente, hoje quase sem ninguém aqui, né? Não pode aglomerar ainda, sente o palco meu. Alô, paredão, macetou. Um falante já tá queimado, vamos queimar o outro hoje, pai. Vamos queimar o outro hoje. Eu começo com o quê? Não. Hoje eu faço repertório, vou tocar o que eu queria aqui, Bora, bala, dança, chama, dança.
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1: Música velha doida.

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0: Obrigado!
1: Valeu!
0: Tamo junto, um beijo no coração de vocês.
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0: Está bonito, senhoras e senhores.
1: Murilo Ruf, senhoras e senhores.
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1: Aí é música, meu amigo.
2: Por isso que você acaba com eles, né?
1: Vamos acabar com eles. Posso começar?

0: Fortaleza. Muito obrigado, galera.
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0: Aí sim, hein? Que coisa mais linda, né?
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1: Eita porra, será que eu tô vendo visagem? Ou é essa música mesmo?

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